Olha, agora 9:06 aqui na 100.5, agradecendo aí a você que está curtindo o By Night desta noite de sábado. Obrigado, hein, pessoal interagindo, participando, deixando aqui as mensagens de voz também, né? Deixando mensagem de texto também aqui no WhatsApp da 100.5. Continue interagindo, hein, através do 083-988-12-1005. Participa aí, quero saber onde é que você está, né? Em que cidade, bairro aqui da Paraíba, até mesmo fora também no nosso estado da Paraíba. Você que está aí ouvindo a 100.5 através da Raidos Net, muito obrigado aí pela sintonia. Sejam bem-vindos também, tá? Aqui no nosso programa Retro de final de semana, By Night, seu programa Retro de final de semana, né? Um programa bem diferente, trazendo aí os grandes clássicos da música nacional e internacional. A gente trazendo as músicas que marcaram épocas lá dos anos 70, 80, 90, anos 2000, e trazendo aqui para o By Night, aqui na 100.5, todo final de semana, esse nosso encontro, né, de muita nostalgia no seu rádio. E a gente aqui juntinhos ouvindo aí essas músicas maravilhosas. E todo sábado tem a sequência Disco Dance, onde a gente reúne aí os grandes clássicos da música dançante. Daqui a pouquinho a gente dá uma diminuída no ritmo aqui do By Night, trazendo também muita música romântica, músicas nacionais e internacionais também, tradução da noite, já preparando aqui a tradução da noite, né? Daqui a pouquinho a gente vai estar contando aí mais uma história de uma música que marcou, né? Tem sempre uma história para contar através de uma canção que marcou dentro aqui do By Night, na tradução da noite, tá? Daqui a pouquinho. Agora 9:08, não deixa de participar, tá? Vai lá agora no ponto de encontro aqui do By Night, deixa teu recadinho da noite, grava teu áudio, manda aí a tua mensagem de voz, peça sua música romântica, e daqui a pouquinho a gente vai estar atendendo a você, tocando aí a sua música romântica da noite, aquela que você está querendo tanto curtir aqui dentro da nossa noite, tá? Deixa de participar não, hein? 083-988-12-1005.

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1: Olha isso mesmo, hein? Você tá na Líder, tá na 100.5, a rádio mais popular da Paraíba. Esse é o By Night, hein? Seu programa retrô de final de semana, onde a gente se encontra aqui na mais popular da Paraíba, claro, a nossa 100.5. By Night no ar até a meia-noite. Você continua participando, tá? Deixando seu recadinho da noite lá no ponto de encontro, quadro que temos aqui, hein? Para as pessoas se conhecerem melhor, né? A gente, na verdade, tem esse quadro aqui, uma ponte, né? Para ligar as pessoas, né? Uma a outra, e você sempre participando lá no ponto de encontro, deixando seu contato, divulgando seu WhatsApp, para conhecer pessoas aqui dentro da nossa noite. Então, fica à vontade, tá? Grava aí teu áudio, fala teu nome, fala de que bairro, de que cidade você está participando, está ouvindo, está matando saudades comigo aqui no By Night. E vai ser um prazer, uma felicidade muito grande estar colocando seu recadinho da noite no ar, lá no ponto de encontro aqui do By Night, tá? Participa aí através do WhatsApp da 100.5, que é o 083-988-12-1005, hein? Manda aí teu recadinho da noite. Muita gente já interagindo, participando, deixando seus recadinhos da noite lá no ponto de encontro do By Night, aqui no WhatsApp da 100.5. Já agradecendo aí a todo mundo, hein, pelo carinho, pela companhia de todo sábado e domingo, aos baitanos e baitanas. É isso mesmo, hein, pessoal? Todo final de semana se encontrando comigo aqui para a gente fazer essa viagem no passado, voltando lá para os anos 70, 80, anos 90 e 2000 também, né? Trazendo aí muita coisa boa aqui dentro da nossa noite. Continua, hein? A sequência Disco Dance. A gente tinha tocado muita coisa internacional, músicas dançantes. Agora a gente traz aí um pouquinho da nossa música nacional, né? Trazendo aí o rock nacional. E muito mais, hein? Nesse bloco aqui, só músicas nacionais pra gente também dançar, curtir e matar saudades também. Continuando a sequência Disco Dance aqui dentro do By Night. Daqui a pouquinho a gente dá aquela diminuída, hein, no ritmo aqui do programa, trazendo também muita música romântica aqui dentro da nossa noite. Fica aqui, tá? Fica aqui na nossa sintonia até a meia-noite.
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1: E tem essa linda música da Patrícia Marx, Sonho de Amor.

Olha, agora 9h40, faltando 20 minutos para as 10 horas aqui na 100.5. A gente curtiu aí a sequência Disco Dance, onde a gente traz no sábado aqui dentro do programa By Night o melhor da música dançante nacional e internacional. Depois a gente dá aquela diminuída no ritmo aqui do programa, trazendo também muita música romântica, né? Claro. Deixa aí a nossa noite bem romântica, bem suave, aqui dentro do By Night, na 100.5. E você que está aí do outro lado na nossa sintonia, que ainda não participou, participa agora lá no ponto de encontro, deixa teu recadinho da noite, participa aí, tá? Através do WhatsApp aqui da 100.5, 0839-8812-1005. Fica à vontade. Deixa aí teu recado da noite, aproveita, já pede aí a tua música romântica, aquela nacional ou internacional, a gente vai estar atendendo a vocês com muito carinho, tá? 083-98812-1005 é o WhatsApp aqui da 100.5 para você participar também aqui dentro da nossa noite até a meia-noite, tá? Fica à vontade. Mandar aqui boa noite para a Terezinha que está lá na Praia do Jacaré, em Cabedelo, na nossa sintonia. E mais uma noite de sábado. Obrigado, minha amiga. Seja muito bem-vinda, tá? Aqui na nossa noite. Terezinha que está sempre aí, sintonizada, todo final de semana. Adriana Lima está lá na cidade de Areia. E mais uma noite aí na nossa sintonia. Coisa boa. Boa noite aí para Adriana e toda a família aí na cidade de Areia. Pessoal lá também curtindo o By Night, ouvindo a 100.5. Sejam muito bem-vindos aqui também dentro da nossa noite, tá? O Rodrigo tá lá nos bancários em João Pessoa, tá curtindo também o By Night. Boa noite, Rodrigo. Seja bem-vindo também aqui dentro da nossa noite, tá? Fica à vontade, é sempre um prazer estar atendendo a todos vocês aqui no nosso By Night, todo sábado e domingo, de 8 à meia-noite, 4 horas de muita recordação, de muita nostalgia no seu rádio. A gente trazendo aí essas músicas maravilhosas e curtindo aqui, matando saudades juntinhos até a meia-noite. E você participando, deixando o seu recadinho da noite lá no ponto de encontro. Muita gente já deixando aí seus recados da noite lá no nosso ponto de encontro, né? Coisa boa. Tá aí, tá curtindo aqui, tá ouvindo a 100.5, tá querendo conhecer pessoas? Então, deixa lá teu recado da noite, aproveita, peça sua música romântica e a gente vai estar atendendo a você aqui com muito carinho, tá? 083-98812-1005. O Roberto está com a sua esposa lá no Itel Santiago, em Santa Rita. Está lá curtindo o By Night, o Sassá. Boa noite aí para ele, obrigado pela sintonia também. Luciano Silva, Wilson Costa e Luiz Silva. Pessoal da Tiberi Alternativa estão lá também curtindo o By Night em Tiberi 2. Valeu, obrigado pela sintonia, tá? Abraçar todo o pessoal aí no Plano de Vida, Marcos Moura, a toda a cidade de Santa Rita, né? Os rádios sintonizados nesse exato momento na rádio mais popular da Paraíba, nossa 100.5. Obrigado, hein? Obrigado por estar aqui todo final de semana fazendo essa viagem, né? Junto comigo lá no passado e a gente viajando aqui nessas canções inesquecíveis dentro aqui do nosso By Night. Fica à vontade, tá? Muito bom ter vocês aqui na nossa sintonia todo final de semana. A Lina que está lá em João Pessoa, no bairro de Cruz das Armas, está lá sintonizada também. Um abraço aí para a Lina e todo o pessoal aí no Hospital da Mulher, né? Obrigado a todos aí que estão sintonizados também, curtindo o By Night, ouvindo a 100.5 também. Coisa boa, né? Um abraço aí, tá? Boa noite para todos vocês aí no Hospital da Mulher, em Cruz das Armas. Pessoal lá curtindo e matando saudades aqui com a gente. A Sandra lá no Mangabeira 7. Boa noite, Sandra. Obrigado também pela sintonia.

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1: Abrindo aí a nossa noite romântica aqui no By Night, a música aí do E-Supply, agora 9h45, aqui na 100.5. Boa noite.

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Agora 10 e 12 aqui na 100.5 By Night, tá no ar até a meia-noite, tá? Eu, Robson Costa, por aqui na tua companhia e a gente juntinhos fazendo essa viagem no passado através aqui do By Night, seu programa retrô de final de semana, todo sábado e domingo. A gente se encontra aqui pela nossa 100.5 de 8 até a meia-noite. E a gente fazendo essa viagem aqui, né, no passado, voltando lá para os anos 70, 80 e 90, anos 2000 também, trazendo muito romantismo, músicas que marcaram aí na sua vida. E você também participando através do Ponto de Encontro, quadro que temos aqui para você conhecer pessoas, para você deixar lá seu contato, seu WhatsApp, mandar aquele boa noite especial para alguém, mandar aquela música romântica da noite para quem você tanto está querendo mandar, né, surpreender aquela pessoa com aquela linda canção romântica. Então fica à vontade, tá? 083-988-12-1005, esse é o WhatsApp aqui da 100.5 para você participar até a meia-noite aqui no nosso By Night. Olha, deixa eu aproveitar aqui o momento para parabenizar o meu amigo Laudiceu, ele que aniversariou no dia de ontem, né? Então, quero aqui parabenizá-lo, reforçar ainda mais aí os desejos, né? De muita saúde, de muita felicidade aí em sua vida, tá? Tudo de bom para você. Então, parabéns aí, Laudiceu. Está lá em Santa Rita, no Alto das Populares, lá na escuta, juntamente com a sua esposa Luciana e toda a família, né? O qual quero mandar um boa noite e abraçar aí a toda a família. Tá bom, Laudiceu? Então, ó, parabéns, tá? Muita saúde e muitos anos de vida para você, tá bom? Fica sempre aqui, hein? Sempre aqui na nossa sintonia. Bom demais ter a sua companhia aqui todo sábado e domingo, tá, meu amigo? E sempre, né? Em nossas vidas. Você é um cara super especial. Um abração. Agora, 10h15, daqui a pouquinho tem tradução da noite, já preparando aqui mais uma história para a gente contar de uma canção que marcou aí na vida de muitas pessoas, né? Daqui a pouquinho eu vou estar contando aí mais uma história de uma canção marcante, né? Tem sempre uma história para contar por trás de uma música que marcou. Então daqui a pouquinho tem tradução da noite aqui dentro do By Night. Deixa eu mandar também aqui um boa noite a todo o pessoal que estão curtindo o By Night aí, João Pessoa, a todos os bairros, a você que está aí nos ouvindo, obrigado pelo carinho, tá? Muito obrigado, sejam bem-vindos aqui no By Night, pessoal aí, João Pessoa, na sintonia. A todo o pessoal também no Litoral Sul, aí nas praias de João Pessoa, Tambaú, Cabo Branco, a você que está aí na Praia dos Seixas, Praia da Penha, pessoal também no Litoral Norte, boa noite a todos aí na cidade de Lucena, um abraço, obrigado aí o pessoal que estão sempre lá sintonizados também, e mandar também uma boa noite aqui a todos aí na Bahia da Traição, né, o pessoal aí. Aí na Praia da Bahia da Traição e a todos também, Mamanguape, Rio Tinto, obrigado a

0: Todos aí, tá? Obrigado mesmo pela sintonia. O pessoal estão sempre acompanhando aqui o By Night todo final de semana. Olha, vai deixando o teu recadinho lá no ponto de encontro 083-988-12-1005. Participa aqui dentro da nossa noite. Mandar uma boa noite aqui para o Diego Silva e a sua esposa, casal que estão lá em Várzea Nova, em Santa Rita, curtindo também o By Night. Obrigado aí pela sintonia, tá? E mandar um beijão também para a Tamires. Uma boa noite aí a toda a família, seu João, dona Nalva, Thaís, toda a família aí, um grande abraço e obrigado também pela companhia.
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1: Boa noite, Robson Costa. Boa noite a todos os ouvintes do programa By Night, na Rádio 100.5. Aqui é Rodrigo dos Bancários, sempre na escuta, aqui ouvindo as melhores músicas, que só o By Night tem, né? Robson, eu queria pedir uma música. Hoje eu gostaria de ouvir José Augusto, Sonho por Sonho. Desejar uma excelente noite para você, para todos os ouvintes. Um abração. Rodrigo dos Bancários, sempre na escuta.

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1: Olha, isso mesmo, hein? Aqui na 100.5 By Night, tá no ar. E até a meia-noite a gente fica juntinhos aqui, curtindo a melhor, a mais gostosa de se ouvir no Rádio Paraibano 100.5. E você aí do outro lado, participando aqui dentro da nossa noite, curtindo os clássicos, né, que a gente tá tocando aqui desde o início do programa, trazendo aí os verdadeiros clássicos da música romântica nacional e internacional também, né? Daqui a pouquinho tem a tradução da noite, tá? Daqui a pouquinho tem mais uma canção que marcou e a gente vai estar contando a história daqui a pouquinho na tradução da noite aqui dentro do By Night. Olha, enquanto isso, você que ainda não participou dentro aqui da nossa noite, lá no ponto de encontro, o quadro que temos aqui no programa, para as pessoas se conhecerem, né? Para você conhecer aí novas pessoas, fazer aí novas amizades, tudo isso aqui dentro do By Night, tá? Então, ó, deixa teu recadinho da noite, grava aí, grava teu áudio, a tua mensagem de voz e participa lá no ponto de encontro, quadro que temos aqui no By Night, que fica disponível do início até o finalzinho do programa para receber aí a sua mensagem da noite, né? Aquele boa noite aí especial que você está querendo tanto mandar para alguém, aquela música romântica, aquela nacional ou internacional que já faz um bom tempo que você não ouve, está querendo ouvir, então peça. E a gente vai estar atendendo você com muito carinho, tá? 083-988-12-1005. Esse é o WhatsApp aqui da 100.5 para você participar, para você interagir comigo aqui até a meia-noite. Vai lá, deixa lá teu recadinho da noite. 083-988-12-1005, tá? Aproveita, manda boa noite aí para quem você quiser. Manda aquela linda canção romântica, né? Para aquela pessoa que você tanto está querendo aí surpreendê-la, né? Com aquela linda canção. Então, ó, deixa de participar não, tá? 083-988-12-1005, tá liberado até o finalzinho do programa, até a meia-noite. Tô aqui recebendo aí o teu recadinho da noite lá no ponto de encontro. E manda também a tua mensagem, né? Mensagem de texto, você também pode interagir comigo aqui no WhatsApp da 100.5, tá? De repente você não gosta bem de mandar aquela mensagem de voz, né? Tem aquela velha conhecida timidez, tem problema não, tá? Você pode deixar sua mensagem de texto e aí eu vou estar retransmitindo aqui com muito carinho dentro aqui do programa também, tá? Fica à vontade, mas só não deixa de participar, porque a sua participação é especial demais. Deixa o programa ainda mais especial, né? Você sempre participando aqui dentro do By Night, todo sábado e domingo. 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Mandar uma boa noite aqui a todo o pessoal do Lojão da Econômica, uma boa noite para o seu Everildo Alves, a toda a família Alves. Meu boa noite também para Sandro do Lojão aí em Santa Rita, ao Zezinho também, a Natália, a Maria, todo o pessoal aí, tá? Sem esquecer de ninguém, um grande abraço. Pessoal aí do Lojão da Econômica, valeu. Obrigado pela sintonia e pela companhia também, né? Agora, faltando 2 minutinhos para as 11 horas, continua participando, 083-988-12-1005. Deixa lá teu recadinho da noite, tá? Grava aí a tua mensagem de voz, manda lá para o ponto de encontro. Mandar aqui boa noite para o Luiz Gomes, ele que está lá no bairro da Torre, na sintonia. Um abraço, meu amigo, obrigado, hein? Obrigado aí por estar todo final de semana na nossa sintonia. Boa noite também para o casal que estão aí no bairro do José Américo, né? A Claudenice e o Gutenberg, aí em João Pessoa, também sintonizados. O Evandro e sua esposa Cida no Geisel, pessoal lá também na sintonia, acompanhando aqui o By Night. E boa noite também para o Josinaldo Santos, lá na cidade de Guarabira. Um abraço ao Josinaldo aí, sempre na sintonia também. O Messias está lá no Alto das Populares, em Santa Rita. Meu amigo O Messias está lá sempre na sintonia, né? Boa noite aí para ele e para toda a família também. E boa noite para você que está aí nesse exato momento nos levando de carona, ouvindo aí a 100.5. Obrigado, hein? Obrigado aí pela carona, tá? Fica sempre aqui na nossa sintonia, boa viagem e muito obrigado por estar sempre acompanhando aqui o nosso programa. A você que está trabalhando também nesta noite de sábado, aos vigilantes, pessoal que estão aí nas fábricas, né, nas empresas, trabalhando aí no turno da noite, está curtindo, está ouvindo também o By Night, matando saudades aqui com a gente, obrigado, sejam bem-vindos, bom trabalho e muito obrigado por estarem na nossa sintonia também. Boa noite também para Fátima está lá em Cruz do Espírito Santo, na sintonia. O Vanderlei Mendonça e o Cordeirinho, né, os comunicadores aí em Cruz do Espírito Santo, um abraço. Obrigado aí também pela companhia. Daqui a pouquinho tem tradução da noite, tá? Daqui a pouquinho eu tô contando mais uma história de uma música marcada. Cante, né? Daqui a pouquinho, na tradução da noite, aqui dentro do By Night. Deixa eu mandar aqui mais boa noite, hein? Muita gente na sintonia. Mandar aqui também uma boa noite para a Denise, Roberta e o Romério. Pessoal aí na cidade de Bahia, na Avenida Liberdade. Muito obrigado pela sintonia, mandando mensagem aqui de texto. Obrigado, hein? Sejam bem-vindos também aqui na nossa noite. O Ibis em Oliveira, né? Tá aí no centro de Bahia também na sintonia. Flávio Saraiva também na sintonia. Um abraço aí para o Flávio Saraiva. E o DJ Flávio Augusto tá também no centro de Bahia, sintonizado também, né? Não, ele tá no Jardim Aeroporto, isso mesmo. Tá lá curtindo o By Night. Valeu, Flávio Augusto. Um abraço. E mandar também uma boa noite aqui para o Gilson Alves, né, o grande comentarista aí do futebol, né? Gilson Alves, aí na Rua da República, no centro de João Pessoa, um abração aí para ele. E obrigado aí também pela companhia. A você que está aí no centro de João Pessoa, muito boa noite. Muito obrigado pela sintonia também, pessoal aí na Lagoa, aí nas Trincheiras. Tem sempre alguém aí sempre participando, né? Aí nas Trincheiras também. Obrigado aí pela sintonia. Pessoal no Varadouro também, no bairro de Itambiá, no Baixo Roger. Obrigado a todos aí também no Porto do Capim, no Centro Histórico aí de João Pessoa. Muita gente aí na sintonia também fazendo essa viagem com a gente aqui todo final de semana. 11:02, daqui a pouquinho tem Tradução da Noite.
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1: Robson Costa, é Terezinha da Praia do Jacaré. Robson, eu gostaria de ouvir como se Eduardo Costa, feito tatuagem. Feliz para o meu neguinho Edu, Irão de Manaíra, Rodrigo Capegiani, Adriana em Areia, para você, Robson, Tiago Alves, e tudo que faz essa rádio maravilhosa, a 100.5 FM Líder. E até amanhã, se Deus quiser.

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1: Boa noite, meu amigo Robson. E aí, tudo bem, amigo? Que é a Adriana Chia da Pia de Areia, meu amigo. Gostaria de ouvir uma linda música de José Augusto. O nome da música é Sábado. Foi essa linda música pra você, sua linda família. Sua amiga Terezinha lá em Cabedelo, Rodrigo e Santa Rita. Também o William e todos os ouvintes, todos que fazem parte dessa rádio maravilhosa. Boa noite, amigo. Fica com Deus. Até amanhã, se Deus quiser. E Ele quer. Tchau, meu amigo Robson.

Olá, meu amigo Robson Costa, tudo bem? Aqui é o Diego, falo do bairro de Vazia Nova. É um prazer enorme estar falando com você mais uma vez nesse programa maravilhoso que é o seu, aqui na 100.5. É o By Night, já está no ar. Se você puder tocar uma linda música de Leonardo para me escutar nessa noite maravilhosa de sábado, o nome da música é Tudo Me Lembra Você. Gostaria de oferecer essa música para minha esposa Laudeci. Estamos aqui na escuta desse programa maravilhoso que é o seu. E muito obrigado, meu amigo. Espero que amanhã a gente se encontre novamente. Fica com Deus. Uma boa noite para você e todos os seus ouvintes do programa By Night na 100.5 FM. Fica com Deus.

A gente noite de sabadão, meu amigo Robson Costa, meu nome é Ibsen Oliveira, que mora na rua São Vicente, e vai para a Imaculada, em breve, que é do programa de hoje, nesse sabadão abençoado, sempre o Éden, você me faz sentir como novo, aquele abraço, fui.

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1: Rodrigo Carpegiani de Santa Rita, tenho 47 anos, solteiro, quero fazer amizade com mulheres, número 86099952, 86099952, gostaria de mandar um alôzinho vai para o Robson, os Maqueiroz, o Garotinho, o Rax CD, Terezinha de Cabedelo, Seu Piola, isso, e toca a músicazinha de Wagner, Borbulha de Amor.

Boa noite, boa noite, meu amigo Robson Costa. Boa noite a todos os ouvintes que nesse momento está escutando aí a Líder FM, programa By Night, né? Boa noite aí a todos, né? Meu amigo Robson, gostaria aí de pedir uma música de Raça Negra, aquelas antigas mesmo, do fundo do baú, né? Valeu. Manda aí pra minha esposa aí, minha filha, meu neto, né? A toda a minha família, a família de todos. É, meus amigos aqui do Tibi 2, Eitel Santiago e o Alto das Populares, né? Valeu, Robson. Um abraço aqui do seu velho amigo e sempre aqui, Sassá Propagandas. Boa noite a todos.

Boa noite, Robson Costa. Quero mandar um abraço para todos os baitanos aí que faz parte aí do programa By Night da 100.5, aí a Líder FM. Quero mandar um abraço para o Di Cartegiani e todos os ouvintes que estão na escuta do maravilhoso programa By Night. Eu quero também passar meu telefone de contato para fazer amizade com pessoas acima de 50 anos, né, rapaz? Eu não sou de ferro, né? Tem que mandar o número do meu telefone é o 98371454. Repetindo aí, 98371454. Amizade aí com pessoa acima de 50 anos. E eu queria que você rodasse aí, Robson Costa, Quando o Amor Se Vai, com Cleito e Camargo. Ô, moda especial. Boa noite, baitanos!

0: Boa noite, boa noite. Me chamo Eliane. Gostaria de deixar meu número do telefone para fazer novas amizades. Meu telefone é 988-414189. Eliane, pode ligar para mim direto por esse telefone.
1: Robson Costa, mais uma vez. Fala com o Ivan aqui do centro de João Pessoa, mais uma vez, como sempre. Queria divulgar o meu contato mais uma vez para a mulher dos 30 aos 49 anos, para compromisso sério. Meu contato zap é 999920-6112. Espero que alguém ligue para mim aí, Robson Costa. Pode dar um toque que eu retorno a ligação, Robson Costa. Muito obrigado mais uma vez e fique com Deus. 100.5 FM Líder.

0: Robson Costa, boa noite, abraço Tibiri 2, Santa Rita. Eu quero pedir uma música de Robin, e eu queria deixar meu número de contato só para mulheres de 35 aos 45 anos. Meu número do zap é 988557351. Vou repetir mais uma vez: 988557351. Toca essa música para mim, Robson Costa. Robin, muito obrigado, bom trabalho para você.
1: Boa noite, aqui é Josias do Bairro da Torre, estou na escuta, um abraço para todos os seus ouvintes, né? Eu quero parabenizar essa rádio aí, né? Líder em audiência, 100.5. A Paraíba está de parabéns por ter uma rádio dessa, líder em audiência, né? O Nordeste, a Paraíba, todo escuta esse programa, né? É uma das melhores, da grande João Pessoa. Está de parabéns, Bahia Nova, Santa Rita. João Pessoa está de parabéns, tem uma rádio dessa, líder em audiência, 100.5. Um abraço para todos os ouvintes, né? Aí, né? As amigas, os amigos. E vou pedir uma canção aí, de Roberto Carlos, Você, Meu Amigo de Fé, Meu Irmão Camarada. Vai especialmente para você, meu amigo. Vai para você e todos os seus ouvintes e ouvintes. Todas as amigas, todos os seus amigos. E deixa meu contato para novas amizades. É 987765729. Esse é o meu nome do WhatsApp. Meu nome é Josias. Um abraço para todos. Estou na escuta. Josias da Torre.

Eu não vou isso, tá rindo. Bota aí qualquer um ali. Roberto Barbosa. Obrigado, meu Alves, meu amigo. Obrigado, meu amigo, você tá rindo.

0: Através da 100.5 e através do programa By Night e também através do meu amigo radialista profissional, meu caro Robson Costa, que apresenta o programa mais romântico do estado todo da Paraíba, é o By Night, com suas músicas, canções, as traduções, e que fala de amor, de romance, de namoro, de noivado, de casamento, data de casamento e tudo, né? Eu quero também mandar um abraço para Márcia Vasconcelos, que é uma das suas ouvintes aqui no centro de Bahia. Abraçando também Ana Lorena, lá da cidade de Monteiro, que escuta você. E também a minha amiga Michele Ramalho, aqui no Maranhão. Michele, também que está na escuta aqui, a minha amiga Michele Ramalho, tá certo? Michele Rodrigo no Maranhão. E a doutora Rosa Beltão, Cares Anar, e a doutora Rosa Sampaio. Amanda Fernandes também na escuta aqui no Alto Boa Vista. E o pessoal também aqui do Aeroporto Internacional Castro Pinto está na escuta. Pessoal do Jardim Aeroporto, Alto Boa Vista. E a sua ouvinte é Edileuza e Eduardo, que está na escuta aqui, pedindo a música Rock 7, tá bom? Qualquer uma. Quero mandar um abraço aí para todos que se encontram aí na cidade de Santa Rita, né? Tibiri, Inter Santiago, e por toda a região do Brasil, da Paraíba e do mundo que está ouvindo o programa By Night. Grande abraço deste radialista que sou eu, é Flávio Saraiva.
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1: Olha, agora 12:23 aqui na nossa 100.5 by night, da noite de sábado, né? Tá chegando já, hein? Seu finalzinho. A gente curtiu aí as últimas do By Night. E lembrando que logo mais, né? A gente já tá aí na madrugada de domingo. Bom dia para você que tá aí na nossa sintonia. E lembrando que logo mais, 8 da noite, tem By Night aqui na 100.5. E a gente volta a nos encontrarmos novamente para a gente ficar juntinhos. É mais uma noite de domingo, curtindo, falando de amor aqui dentro da nossa noite. Tradução da noite, você também participando lá no ponto de encontro do By Night através do WhatsApp aqui da 100.5, que é o 083-988-12-1005. Muito obrigado, hein? Obrigado a todos pelo carinho, obrigado a você que ficou aí até o final, né? Curtindo, participando aqui dentro da nossa noite. E logo mais, 8 da noite, tem mais By Night, tem novamente aí, né, mais um encontro da gente aqui pela 100.5, tá? Beijão no coração, grande abraço e continua ouvindo, hein? Continua ouvindo aqui a 100.5, vem aí o Clube da Madrugada, uma madrugada só com muita música boa para você curtir, tá? Fica aqui na nossa sintonia. Abração e até logo mais.

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3: Clube da Madrugada e a hora certa. 2:02.

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1: Clube da Madrugada e a hora certa, 13h01.

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1: Clube da Madrugada e a hora certa, 4:02.

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1: Pensei que fossem tantas, né?
2: É. Mas agora não dá mais, né? É, na verdade, vou fazer uma espécie de striptease poético. Poético. É, vou me despir de algumas coisas que pra mim são razoavelmente íntimas, né? É. Mas afinal, vocês merecem essas confidências. Olha só esse coletinho aqui. Esse coletinho aqui tem pelo menos uns... Bom, esse colete tem seus... Esse colete, na verdade, tem uns 5 anos, né? É. Esse colete é da Jovem Guarda, né? É, eu me lembro muito bem.

essa outra roupa, ela faz parte da primeira, né? Ainda é da mesma sequência, vamos dizer assim, né? Me lembro muito bem quando eu... esse outro colete aqui e aquela calça ali que o Pedro queria que eu vestisse aqui agora. Vambora, não dá, não, assim não. Eu cantei pela primeira vez aqui no Canecão. Sentado ali num Fórmula Ford, eu comecei a pilotar os meus sonhos, os meus desafios, né?

aqui as coisas mudaram um pouquinho, né? Já foi uma época um pouco mais romântica, né? Foi a época do terninho, né? E do cravinho, né? Só falta o lencinho, né? É, mas com essa roupa aqui, eu vivi um personagem. Um personagem muito simpático. É. Pensei até que não abotoasse mais. É, vivi com essa roupa. O simpático amante à moda antiga, né? É. Naquela

Com essa roupa aqui, eu vivi uma das maiores emoções de toda a minha vida. Ah, meio chuveadinha, claro. Afinal de contas, depois de 4 anos, né? Me lembro muito bem quando eu cheguei em San Remo, né? 4 anos atrás, né? E tremia no aeroporto, né? Tremia, né? E aí, no hotel, né? Tremia ainda mais, né? Então abri a mala, aquelas coisas todas, então peguei essa roupa aqui e tremia ainda mais, né? Mas valeu. Talvez até se eu soubesse o que ia acontecer, não tinha tremido tanto, né? Ou de repente até tinha tremido mais. Mas eu disse, é com essa que eu vou. Mas foi assim mesmo que naquela noite maravilhosa com o Sérgio Endrigo.

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1: Olá a todos vocês que nos ouvem pelas ondas do rádio ou pela rede mundial de computadores. Roguemos a Jesus o seu amparo misericordioso, que nos alavanca a vontade, nos inspirando a filosofia do bem viver, conosco, com o próximo e com o planeta, oportunizando-nos a ciência que tudo desenvolve e aprimora, nos fazendo sentir e viver, por fim, a religião da vida. O programa Semear está no ar. Trabalhando bem, construindo a solidariedade e a tolerância, onde o amor do Cristo nos levar. Não é isso mesmo, Marilourdes?
2: Olá, Queiroz. Olá, amigos e amigas. Iniciamos agora a edição 606 do programa Espírita Semear, trazendo conteúdo de primeira qualidade, formulando votos de que você e sua família estejam com saúde e em paz. Jesus conosco sempre, não é mesmo? Na edição de hoje, você confere a seguinte programação. Semeando o Evangelho com José Queiroz, tratando da passagem do Evangelho de Mateus, no capítulo 22, versículo 32, com o tema Ressurreição e Vida. No Evangelho estão as leis divinas. Vim conferir o quadro Encontro com Jesus com Moacir Camargo. Onde fica o céu e o inferno? No momento com Leon Denis, Adeilson Nunes nos esclarece um pouco mais sobre esse assunto. Em Minutos com Maíse, hoje aprenderemos um pouquinho mais sobre o processo obsessivo. E também temos dicas de leitura, agenda de eventos, divulgação de casas espíritas e músicas espíritas de primeira qualidade. Fique ligado, porque o programa Semear está só começando.
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3: Ressurreição e vida. Eu sou o Deus de Abraão, o Deus de Isaac e o Deus de Jacó? Ele não é Deus de mortos, mas de vivos. Mateus capítulo 22, versículo 32. Na primeira expressão, eu sou o Deus de Abraão, o Deus de Isaac e o Deus de Jacó. O caminho que constitui a vida iluminada e imortal por dentro de cada criatura atravessa incontáveis situações existenciais, seja numa mesma encarnação, seja pela somatória experimental de muitas existências corporais. A sapiência, a sabedoria, é a conquista suada e sofrida da verdade que triunfa de todos os processos humanos e de todas as condições a que se submete o espírito em sua escalada evolucional. Livro dos Espíritos, questões 170, 177 e 177a. Hebreus, capítulo 10, versículo 5. Compreendendo isso, destaca-se a lembrança de Jesus que, ao responder acerca da ressurreição dos mortos, Mateus capítulo 22, versículo 28, remonta aos fundamentos da lei revelada aos profetas, reafirmando, através dos exemplos figurados em Abraão, em Isaac e em Jacó, trabalhadores fiéis do Senhor, que a obra executada, segundo a lei divina, eterniza o instrumento que a essa obra se dedicou, sem desvios ou indiferença. Na expressão, ele não é Deus de mortos, mas de vivos, verificamos que este episódio se reveste de profundo sentido revelador, pois o Mestre nos esclarece acerca do supremo atributo de Deus, a vida, a morte física, é movimento rotineiro dos processos educacionais do Espírito, que usa a matéria para alcançar o aperfeiçoamento de seus potenciais ainda não revelados, e isso noticia a instabilidade do reino material, que se organiza e se desordena por efeito da ação inteligente do ser imaterial e eterno sobre o fluido cósmico que dá origem à matéria. Questões de O Livro dos Espíritos, 22A, 25, 25A e 27. Também, na parte primeira, capítulo 1, subtítulos Plasma Divino, Forças Atômicas e Cocriação em Plano Menor, no livro Evolução em Dois Mundos, pelo Espírito André Luiz. Partindo do princípio de que Deus possui atributos supremos, Livro dos Espíritos, questão 13, e também resume em si, de modo absoluto, a sabedoria e o amor, o mal é criação do homem que, em ignorância ou leviandade, destoa da harmonia que o Criador estampou em toda a criação infinita. Livro O Consolador, questão 135, do Espírito Emmanuel, e a Gênese, capítulo 3, item 8, Allan Kardec. Desse modo, a morte, no sentido moral, é invariavelmente a consequência dos desatinos e da insensatez dos seres humanos, arrojando-se aos abismos da culpa e do remorso, dos quais somente triunfam quando se arrependem, caindo em si e se dispondo a expiar, a corrigir o mal feito. Livro O Céu e o Inferno, segunda parte, capítulo 4, subtítulo Príncipe Aurã, e parte segunda, capítulo 7, subtítulo A Rainha de Old. Também Tiago, capítulo 1, dos versículos 13 a 15. Reflexões extraídas do livro O Evangelho por Dentro. Psicografia de Wagner Gomes da Paixão, pelo Espírito Honório Abreu. Editora Itapuã.

0: 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E podemos fazer a diferença e inspirar um propósito a uma vida. 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
2: Prezados amigos, juntos aqui mais uma vez no nosso programa, o Encontro com Jesus. No programa anterior, nós tratamos o assunto, do tema, vivendo com a verdade, ou vivendo na verdade. E nós falamos que a verdade é o Cristo, que a verdade é o Evangelho. A verdade é o Evangelho, porque no Evangelho estão as leis divinas. Uma vez, ouvindo o nosso querido irmão Arthur Valadares, numa live que ele fazia com os amigos nossos de Uberlândia, o Wellington e o Quincas Veloso, o Wellington, para minha surpresa, ele perguntou ao Arthur Valadares assim: Arthur, quem é maior, Jesus ou o Evangelho? Eu fiquei perplexo, falei: meu Deus, e agora? O que ele vai falar, né? Aí o Arthur, irmão de conhecimento, de uma proximidade com Cristo muito grande, respondeu assim: maior é o Evangelho. Então, entre Jesus e o Evangelho, maior é o Evangelho. E por quê? Agora, linkando com a verdade e o nosso viver com a verdade. Porque no Evangelho estão as leis divinas que o Mestre, que o Cristo segue, que o Cristo vivencia, que o Cristo tem em si, em expressão mais alta do que nós podemos imaginar. O Evangelho está no Cristo. O Cristo representa em nós, para nós, o Evangelho redivivo. Por isso que vivermos na verdade é vivermos no Evangelho. Mas, no programa anterior, nós falamos também que essa verdade em nós, ela é um pouco difícil de ser vivenciada, porque primeiro a gente apreende pela inteligência, depois vem a vivência daquilo que a inteligência, o que a razão descobriu. Mas, voltando um pouco aqui, por falar de conhecimento e razão, nesse processo da nossa evolução, o que Jesus faz conosco? Nessa ordem evolutiva que nós estamos tendo desde as eras primatas, o Espírito vem, como Leon Denis fala, que a alma dorme na pedra, sonha no vegetal, agita no animal e desperta no homem. Então, toda essa longa viagem, essa longa jornada em que nós frequentamos a escola terrestre, em que o Sol, a Lua, o Sol, nos viram tantas vezes em N encarnações, né? A chuva nos molhou durante tanto tempo, né? Nossos olhos contemplaram o luar, quantas vezes tomamos o calor do sol, tantas vezes nos banhamos nas águas, quantas vezes navegamos esse mar também, quantas vezes. Tudo isso para a nossa ascensão divina. Então, em relação à verdade, Jesus e nós, nessa trilogia, a verdade, o Cristo e nós podemos até inverter: o Cristo, a verdade e nós. O que Jesus, como coordenador do planeta Terra, vamos imaginar a Terra como uma grande universidade? E nessa universidade, vários cursos conduzidos por vários professores, educadores, que Jesus convida a ensinar aqui. Então Jesus seria o nosso reitor, ou melhor dizendo, o reitor dessa universidade, chamado Terra. Então o reitor é aquele que organiza todos os cursos daquela universidade, convida seus professores na área da matemática, no nosso caso aqui, na área da filosofia, da religião, da arte, da cultura. Estão todos convidados do Cristo. Em cada uma dessas áreas, nós temos os grandes mestres e maestrinas, espíritos masculinos, espíritos femininos, se podemos dizer assim, com encarnações dos dois sexos para poder nos auxiliar a evoluir. Esses seres, a convite do Cristo e sob a sua batuta divina, esses seres começam a desenvolver a nossa inteligência. Então Jesus manda informação para nós que desenvolve a nossa inteligência, desenvolve a nossa razão. Aí eu fico com a razão bem iluminada, muita informação, muito conhecimento, eu começo a ficar pleno de luz na minha razão. Só que ainda não basta. Aí o Cristo organiza também para nós espíritos que vêm desenvolver os nossos sentimentos. Então eu tenho razão iluminada, esclarecida, e tem o sentimento do amor experimentado em mim. Então, somente quando eu experimento é que eu sei do que se trata as coisas. Então, é importante que eu experimento, é importante que eu saiba da verdade em mim. Olha, uma laranja não pode ser um morango. Um morango não pode ser uma banana. O arroz não pode ser o feijão. Feijão é feijão. Arroz é arroz. Morango é morango. Banana é banana. Laranja é laranja. Então, isso é a verdade. Quando eu falo assim, olha, laranja é laranja, vamos trazer isso agora para o meu comportamento, o meu pensar. Então, a luz é a luz. O bem é o bem. O entendimento da vida clara e imortal para mim é o entendimento de uma vida clara e imortal para mim. Porque assim, com essa força divina, eu passo, veja bem, queridos amigos, com essa força divina, que é a verdade, eu me liberto daquelas questões minhas do passado, no tempo da ignorância que eu cometi, que o nosso programa anterior falou. Então, eu agora sei que laranja é laranja, que o sentimento de amor é amor. Eu passo, então, a sentir em mim o que é o amor. Eu passo a sentir em mim o que é o conhecimento verdadeiro do que é laranja, do que é aquilo, do que é isso, do que é aquilo, do que é isso. Então, queridos amigos, nós estamos passando por uma fase agora de muita proximidade de Jesus pela verdade. O nosso encontro com Jesus agora é um encontro da verdade, que nós possamos tê-la em nós, em nosso comportamento, em nosso sentimento, em nossa forma de pensar, principalmente, pensar na verdade, definir o que é verdade nas leis divinas, o Evangelho, e vivermos segundo a verdade. Que o Evangelho não nos cobra, o Evangelho, que é a verdade, nos transforma. Foi isso que Jesus falou para Bartolomeu no livro Boa Nova, né? Então, que nós possamos nos sentir transformados pela verdade. Queridos amigos, finalizando o nosso programa, abraço a todos e nos veremos. Até breve.
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4: E agora, vamos ao primeiro bloco de músicas do Semear.

0: Ouvimos no primeiro bloco as músicas Divino Irmão e Dor e Confiança com Alan Filho. E ele veio na voz de Adriana Coelho.
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3: Olá amigos, olá amigas, com prazer estamos mais uma vez em Momento com Leon Denis. Vamos continuar pensando alguns tópicos da obra Depois da Morte e desta feita do capítulo 33, em que o mestre inicia dizendo o seguinte, aspas, de acordo com as diversas doutrinas religiosas, a Terra é o centro do universo e o céu uma abóbada que se estende sobre nós, e acima dele está a morada dos bem-aventurados. Continua o mestre, o inferno, habitação dos condenados, estende suas sombrias galerias pelas próprias entranhas do globo. Continua ele. A ciência moderna, de acordo com o ensino dos espíritos, mostrando-nos um universo semeado de mundos habitados, pôs um golpe mortal nessas teorias. E continua ele. O céu está por toda parte. Por toda parte o incomensurável, por toda parte o insondável, por toda parte o infinito. Por toda parte um fervilhamento de esferas, de sóis, etc. Vejam bem, meus irmãos. O mestre, com esses ensinamentos, veio nos mostrar que, antigamente, antes mesmo do surgimento da doutrina espírita e da evolução da ciência, tanto que ele chama ciência moderna naquela época, esse livro, essa obra tem mais de 100 anos, ele vai nos dizer que, naquela época, antes da ciência se evoluir, antes do espiritismo surgir, se tinha a impressão, através dos ensinamentos das doutrinas de então, das doutrinas religiosas de então, de que a Terra era o centro do universo, né? Que o céu era esse firmamento que temos acima de nós, esse azul que temos em cima de nós, seria os céus. E nas entranhas da Terra havia galerias sombrias em que ali estava localizado o inferno. Nos diz Leon Denis, com o advento da ciência, com os estudos da ciência, com a evolução da ciência e com o ensinamento dos espíritos, os dois trabalhando em união, ciência e espiritismo, trabalhando em conjunto para o desenvolvimento da humanidade, com esses estudos, com esses desenvolvimentos, chegou-se à conclusão de que essas teorias não tinham razão de ser. Por quê? Através do telescópio, através dos estudos de Galileu, de Copérnico, de muitos e muitos outros, de Newton, de muitos e muitos cientistas, se descobriu que o universo não é centralizado pela Terra. Né? O universo está repleto de mundos habitados, de muitos planetas, né? De nebulosas, né? De muitas nebulosas, de milhões de planetas girando dentro desse universo que é infinito. Assim descobriu a ciência, inspirada pelo ensinamento dos espíritos. Veja bem, então, se concluiu, através desses estudos, de que a teoria, podemos dizer, o dogma de céu, inferno, purgatório, não tem razão de ser, né? Porque não há, a própria doutrina espírita vai nos mostrar que não existe um local restrito, vamos dizer assim, circunscrito, onde fique localizado o céu, onde fique localizado o inferno, onde fique localizado o purgatório. Tudo no universo é céu, como nos disse Leon Denis, tudo no universo é céu. E assim também está dito na questão 1016 de O Livro dos Espíritos, em que ali, perguntado o que pode se entender pela palavra céu, o Espírito vem nos dizer que não se trata, como se entendia antigamente, dos campos elísios, onde os Espíritos ficariam promiscuamente, né, unidos, né, só em vida boa, sem trabalho, sem nenhuma atividade. Está demonstrado hoje pelo mundo, pela obra dos espíritos, pelos conhecimentos transmitidos pelos espíritos, como nos diz Leon Denis, neste tópico, de que o céu está por toda parte. E por toda parte há espíritos, inclusive ao nosso lado, quando quase sempre nós não percebemos a presença deles, que estão ao nosso lado e muitas vezes influenciando nas nossas vidas. Então é isso que Leon Denis vem nos mostrar, que não há céu, um lugar circunscrito, onde é o céu. O céu é em tal canto, o inferno é em tal canto, o céu fica acima de nós, como uma abóbora, cobrindo como esse firmamento, que nós conhecemos como firmamento, porque o inferno está nas entranhas da terra, onde há fogo, onde há sofrimento, onde o espírito vai para lá quando desencarna. Uns vão para o céu, e outros iriam para o céu, e outros iriam para o inferno, e outros ficariam no purgatório. Como se fossem localidades circunscritas em que cada espírito iria de acordo com a sua evolução espiritual. Está provado, então, de que céu e inferno são sentimentos da consciência. Vamos ter a felicidade, vamos ter a paz, o sossego espiritual, de acordo com o que nós fizermos aqui na Terra. Se trabalhamos em favor do bem, com certeza nós vamos ter uma vida mais feliz, mais tranquila no mundo espiritual. Se trabalhamos em favor do mal, com certeza vamos encontrar sofrimentos, vamos encontrar angústias, vamos encontrar remorsos, né? Vamos encontrar arrependimentos. Então, é isso que Leon Denis vem nos ensinar, e mostrando-nos, mais uma vez, repetimos, que não há céu, não há inferno, como locais circunscritos. Há um céu em tal canto, há o inferno em tal canto. Não, o inferno e o céu são momentos de consciência, são estados, para ser mais preciso, são estados de consciência, porque o livro dos Espíritos vai nos mostrar que a lei de Deus está na consciência de todos nós. Por isso, meus irmãos, vamos procurar fazer o bem, procurar fazer a caridade, procurar sermos pessoas humildes, sermos indulgentes, é compreender o próximo, saber que nós também erramos, não é só o próximo que erra, compreender os erros dos próximos, ajudar no que for preciso ao próximo, em todas as situações, para que a gente possa, então, em estado de consciência, termos o céu. Porque o céu que nós vamos encontrar no mundo espiritual é o céu que nós construímos aqui. Daqui é que nós levamos tudo, seja de bem, seja de mal. Levamos para o céu que, como nós estamos vendo, está por toda parte. O céu é o infinito, o incomensurável, o insondável, como diz Leon Denis nesta parte do capítulo 33 de A Obra Depois da Morte. Então, mais uma vez, obrigado pela atenção, pela auditiva, e procurem ler essa obra que é importantíssima para a vida de cada um de nós e para todos nós. Muito obrigado.
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6: Os laços que nos buscam não são só os de equilíbrio, são os de perturbação também. No processo da obsessão, como conhecemos dentro da doutrina espírita, aqueles que foram os nossos adversários nos encontram, muitas vezes, onde quer que estejamos. Se nós ainda formos por dentro, aquilo que eles sabem que nós ainda não conseguimos superar. Nas escolhas mentais que fazemos, todas têm consequência. Se você pensa muito numa determinada coisa, ela passa a ser uma espécie de filme que te acompanha. E há pessoas que vivem processos mentais tão graves que, quando desencarnam, elas não precisam ir para uma região de sofrimento. Elas são o próprio sofrimento. Porque, como um filme, aquilo que elas não conseguiram superar permanece como fantasias, como loucura, como um processo que elas não puderam transformar para melhor. Então, se eu creio que sou imortal, que eu vou sair da morte muitas vezes, da vida não vou sair nunca, eu tenho que, desde hoje, estar vivendo um equilíbrio que vai me acompanhar fora da matéria depois que eu desencarnar, que é como se diz. Eu lembrei agora do Ariston, um orador amigo que já desencarnou há bastante tempo. Ele fazia um trabalho maravilhoso junto a famílias necessitadas. E um dia ele chegou num dos lares que ele ajudava e a senhora, dona da casa, disse: ô, seu Ariston, o meu marido desossou. E aí, querendo corrigi-la, o Ariston disse a ela: não, minha filha, não se diz desossou, é desencarnou. E ela, muito tranquila, repetiu: não, ele era tão pele e osso que ele desossou mesmo. E ela convicta de que ele tinha desossado e não desencarnado. E o Ariston contava essa história acontecida já há muitos e muitos anos, e eu nunca me esqueci disso. A lógica que a pessoa tem, mesmo com a falta de conhecimento, ela não tinha a palavra desencarnar, mas ela tinha visto o marido deixar o corpo numa situação de enfermidade muito grande, e naturalmente ela considerou que ele tinha desossado. Nas doenças buscadas por nós, também existe o laço que nós não conseguimos vencer. Quantas vezes você diz à pessoa: olha, não é por aí. Olha, se eu fosse você, eu agia e pensava diferente. Olha, eu vou dar minha opinião. Eu acho que você precisa modificar nisso e nisso. A pessoa fica irritada. A pessoa deixa até de falar com você, porque ela quer aquela situação da doença, da impossibilidade, da tristeza, do reclamar, do achar que Deus não existe, que tudo veio contra ela, que ela não pode sonhar, porque ela já sabe que não vai dar certo. E para isso é muito difícil, quando a pessoa se sente confortável numa situação que ela poderia mudar, mas ela simplesmente não quer. Por isso os espíritos lembram que o querer é a grande força do nosso destino. E o amor, a força maior que domina toda a nossa relação com o nosso semelhante. E um dia, com certeza, vai dominar o mundo. Por enquanto, o mundo, em muitos locais, atravessa situações dolorosas, difíceis da gente enxergar pela televisão. Porque há pessoas no mundo inteiro que detêm o poder relativo e que poderiam transformar o destino de milhões, mas não fazem isso. E Jesus sabia tanto desse detalhe que afirmou categórico: a cada um segundo suas obras.
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0: Memórias de um Suicida. O livro com a orientação do espírito Leon Denis, o autor espiritual Camilo Castelo Branco, sob o pseudônimo Camilo Cândido Botelho, descreve a médium Ivone do Amaral Pereira, sua dolorosa experiência após a desencarnação pelo suicídio. Com valiosos ensinamentos, o livro mostra a grandeza da misericórdia divina para com os suicidas arrependidos, trazendo-lhes a oportunidade de conhecer o universo e a vida em sua integral dimensão, a gênese planetária, a evolução do ser, a imortalidade da alma, a moral cristã e outros temas relevantes são estudados para a compreensão de que nenhuma tentativa para o reerguimento moral será eficiente se continuarmos presos à ignorância de nós mesmos. A leitura completa da obra mostra que há um caminho de reconstrução para os arrependidos. Há sempre esperança, porquanto a reabilitação é possível.
1: Aproveite a leitura e encha-se de luz.
2: Agora vamos de Casas Espíritas. Na cidade de Campina Grande, Paraíba, nós temos a União Fraternal Espírita, na Rua do Progresso, número 98, bairro do 40. As reuniões públicas, terças-feiras, 15 horas, e quintas, 20 horas. Também na cidade de Campina Grande, a Associação Espírita Leopoldo Machado, na Rua Maria Vieira César, 195, bairro Alto Branco. As reuniões públicas, sempre aos sábados, 16 horas.

0: Olá, queridos ouvintes e irmãos do programa Semear. Estamos naquele momento da reflexão semanal. Como esse mês de setembro é um mês dedicado à preservação da vida, não ao suicídio e sim à vida, nós resolvemos trazer algumas indagações da doutrina espírita a respeito do tema suicídio. Então, vamos a elas. No espiritismo, costuma-se usar o termo desencarne quando uma pessoa morre. Porém, no caso do suicídio, as coisas ocorrem de forma mais lenta. Em diversas obras, encontramos trechos em que os espíritos afirmam que ficam presos ao corpo até sua completa extinção. Allan Kardec nos revela isso com propriedade. Na entrevista publicada na Revista Espírita de junho de 1858 com o título O Suicida de Samaritana, ele pergunta: qual foi o motivo que vos levou ao suicídio? E a resposta: estou morto? Não, habito meu corpo, não sabeis o quanto sofro, eu estufo, que mão compassiva procure me matar? E ele pergunta de novo: que reflexões fizestes no momento em que sentistes a vida se extinguir em vós? E como resposta ele teve: não refleti, senti, minha vida não está extinta, minha alma está ligada ao meu corpo, sinto os vermes que me roem. Imagine, meus irmãos, o sofrimento dessa alma. No livro Depois do Suicídio, de Cleonice Orlandi de Lima, temos o depoimento de Jacinto, que diz: continuei com o corpo morto, mas sem poder me separar do cadáver. Assim, paralisado, assisti aos funerais, ouvi os lamentos e as recriminações dos presentes pelo meu ato. Horrorizado, vi fecharem o caixão sobre mim. Fui conduzido assistindo a tudo e sempre sentindo a dor do ferimento na boca. Carregaram-me ao cemitério, enterraram-me e me deixaram sozinho. Senti a sufocação do fundo da cova, mas não podia fazer o mais leve movimento. Estava colado ao corpo morto. As dores que sentia eram fabulosamente insuportáveis. E logo a seguir, passei a sentir o cheiro do meu corpo apodrecendo. Senti a mordedura dos vermes, milhões de mordidas ao mesmo tempo, por todo o corpo. Dores incríveis. Muito tempo depois, a carne foi se separando dos ossos, foi se acabando e eu sempre ali, sentindo as dores e assistindo a tudo. A sede, a fome e o frio me torturavam. A dor do ferimento na boca nunca me abandonou. Jamais tive um único minuto de descanso em que pudesse dormir. Emmanuel, no livro O Consolador, confirma: suicidas há que continuam experimentando os padecimentos físicos da última hora terrestre em seu corpo somático indefinidamente. A pior emoção do suicida é de acompanhar minuto a minuto o processo de decomposição do corpo abandonado no seio da terra, verminado e apodrecido. Ivone Pereira, no livro Memória de um Suicida, nos traz uma visão do que ocorre quando finalmente o espírito se desliga do corpo, contando a história de Camilo Castelo Branco, que, desencarnado, foi para o Vale dos Suicidas, onde sofreu horrores durante 12 anos até ser resgatado em 1903. Devemos ainda levar em conta que o suicídio não é só aquele brutal e relativamente rápido. Tem também os fumantes, alcoólatras e ou viciados de maneira geral. O suicídio brutal, violento, é cruelmente para com o próprio ser. No entanto, há também o indireto, que ocorre pelo desgastar das forças morais e emocionais, das resistências físicas no jogo das paixões dissolventes, na ingestão de alimentos em excesso, de bebidas alcoólicas, do fumo pernicioso, das drogas, das reações emocionais rebeldes e agressivas, do comportamento mental extravagante, do sexo em uso exagerado, que geram sobrecargas destrutivas nos equipamentos físicos, psicológicos e psíquicos. Kardec é bem claro sobre a questão do suicídio no Livro dos Espíritos, entre as questões 944 até 946. Diz o apóstolo: na morte violenta, as sensações não são precisamente as mesmas. Nenhuma desagregação inicial ha começado previamente à separação do perispírito, que é o envoltório semimaterial que possibilita o espírito estar ligado ao corpo e que, depois da morte, mantém-se junto do espírito, como se fosse uma pele envolvendo-o todo. A vida orgânica, continua dizendo Kardec, em plena exuberância de força, é subitamente aniquilada. Nestas condições, o desprendimento se começa depois da morte e não pode completar-se rapidamente. No suicídio, principalmente, excede a toda expectativa. Preso ao corpo, por todas as suas fibras, o perispírito faz repercutir na alma todas as sensações daquele, as sensações do corpo em padecimento, com sofrimentos cruciantes. A doutrina espírita nos ensina que a morte não é o fim e que, de outra forma, a vida continua. Que muitas vezes somos influenciados por obsessores, porém, esses só agem devido ao nosso desequilíbrio e que precisamos ter consciência do que ocorre, caso desistamos da vida a qual tivemos o privilégio de, através da reencarnação, buscar compreender e superar as provas e expiações. A certeza da vida futura, com todas as suas consequências, transforma completamente a ordem de suas ideias, fazendo-lhe ver as coisas por outro prisma. É um véu que se ergue e lhes desvenda um horizonte imenso e esplêndido. Diante da infinidade e da grandeza da vida além da morte, a existência terrestre desaparece, como um segundo na contagem dos séculos, como um grão de areia ao lado da montanha. Tudo se torna pequeno e mesquinho, e nos admiramos por havermos dado tanta importância às coisas efêmeras e infantis. Daí, em meio às vicissitudes, uma calma e uma tranquilidade que constituem uma felicidade, comparados com as desordens e os tormentos a que nos sujeitamos ao buscarmos nos elevar acima dos outros. Daí também, ante as vicissitudes e as decepções, uma indiferença que tira quaisquer motivo de desespero, afasta os mais numerosos casos de loucura e remove automaticamente a ideia do suicídio. Assim, meus irmãos, a vida, como diz o Cristo, é para ser vivida em plenitude, porque para onde formos, ela existirá. E o suicídio, longe de ser uma saída, é uma porta para mais dores, mais dificuldades e mais sofrimento. Vivamos sempre a vida com muito amor, tendo fé no Cristo de Deus. Esse artigo foi publicado pela Revista Internacional de Espiritismo em junho de 2012. Uma excelente semana para todos e até o nosso próximo encontro com o programa Semear. É contigo agora, Marilourdes.
1: A mensagem que trazemos hoje para nos fazer lembrar da luz do Pai, justo e bom, de que nos falou Jesus, está em Salmo 16, versículo 1.
0: Protege-me, ó Senhor, pois em ti me refugio.
1: A cada dia o Mestre nos ensina que o amor cobre uma multidão de pecados, que possamos nos fortalecer e que o amor possa encontrar abrigo em nosso coração. Um grande abraço e até o nosso próximo encontro.

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A gente se encontra de novo na semana que vem.

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do nascimento, 2 meses de falecido. Antônio Fesminho da Silva, 13 anos de falecido. Edinaldo Antônio da Silva, Maria Bezerra de Andrade, Maria Raimunda Pereira da Silva, 6 meses de falecida. Lindalva Neste da Silva, Severina Celestina da Conceição, Maria Celestina da Conceição, Genival Inácio da Costa, Carla Simone Fernandes da Costa, Pedro Pereira Barbosa, Tertuliana Ana Barbosa.

que orienta, que ilumina e dá sentido à nossa vida. Hoje, de maneira especial, rezamos por todos os nossos fiéis dizimistas e também pelos benfeitores da nossa paróquia.

0: discípulos.
1: Amém.
2: E aí? Tá tudo errado hoje.
3: Leitura do livro do Eclesiastes.
2: Mesmo?
3: O orgulho e a raiva são coisas detestáveis. Até o pecador procura dominá-las.
2: Essa...
3: Me

0: Eu vi 1,17.
1: Se alguém guardar
0: 1,17
1: contra o outro, eu vou poder perder a deusa.
0: Eu estava olhando a medusa ontem.
1: Se não

0: Leitura da carta de São Paulo aos Romanos. Irmãos, ninguém dentre nós vive para si mesmo ou morre para si mesmo. Se estamos vivos, é para o Senhor que vivemos. Se morremos, é para o Senhor que morremos. Portanto, vivos ou mortos, pertencemos ao Senhor. Cristo morreu e ressuscitou exatamente para isto. Para ser o Senhor dos mortos e dos vivos. Palavra do Senhor.
1: Graças a Deus.

0: Esteja convosco,
1: Ele
0: Ele
1: está
0: está
1: no
0: no
1: meio
0: meio
1: de
0: de
1: nós.
0: nós. Proclamação do Evangelho de Jesus Cristo segundo Mateus.
1: Glória a vós, Senhor.
0: Naquele tempo, Pedro aproximou-se de Jesus e perguntou: Senhor, quantas vezes devo perdoar se meu irmão pecar contra mim? Até 7 vezes? Jesus respondeu: Não te digo até 7 vezes, mas até 70 vezes 7. Porque o reino dos céus é como um rei que resolveu acertar as contas com seus empregados. Quando começou o acerto, trouxeram-lhe um que lhe devia uma enorme fortuna. Como o empregado não tivesse com o que pagar, o patrão mandou que fosse vendido como escravo, junto com a mulher e os filhos e tudo o que possuía, para que pagasse a dívida. O empregado, porém, caiu aos pés do patrão e, prostrado, suplicava: Dai-me um prazo e eu te pagarei tudo. Diante disso, o patrão teve compaixão, soltou o empregado e perdoou-lhe a dívida. Ao sair dali, aquele empregado encontrou um dos seus companheiros, que lhe devia apenas 100 moedas. Ele o agarrou e começou a sufocá-lo, dizendo: Paga o que me deves. O companheiro, caindo aos seus pés, suplicava: Dai-me um prazo e eu te pagarei. Mas o empregado não quis saber disso. Saiu e mandou jogá-lo na prisão até que pagasse o que devia.

Vendo o que havia acontecido, os outros empregados ficaram muito tristes. Procuraram o patrão e lhe contaram tudo. Então o patrão mandou chamá-lo e lhe disse: empregado perverso, eu te perdoei toda a tua dívida, porque tu me suplicaste. Não devias tu também ter compaixão do teu companheiro, como eu tive de ti? O patrão indignou-se e mandou entregar aquele empregado aos torturadores, até que pagasse toda a sua dívida. É assim que o meu Pai, que está nos céus, fará convosco, se cada um não perdoar de coração ao seu irmão.

0: Vamos sentar um pouquinho, querido diácono, querido mestre de cerimônias, querido coroinhas, querido povo de Deus aqui reunidos neste dia tão importante, dia do Senhor, e neste dia em que a liturgia vai falar sempre do perdão. São Paulo vai dizer que a gente nasceu para Deus, vivemos para Deus e morremos para Deus. Então, a segunda leitura quer dizer: somos de Deus. Todo bem que a gente faz é Deus que age na gente. E todo mal que a gente faz é o diabo que age na gente. O livro do Eclesiástico fala bem claro sobre o rancor, a raiva. A raiva são coisas que detestáveis. Até o pecador procura dominá-las. É fácil a gente sempre odiar. A gente fala mal do outro, é o mal da humanidade, é essa, falar mal do outro, brigar com o outro, não suportar o outro, e sabendo que é o outro que vai nos salvar. Se não for vocês, eu não vou me salvar. Se eu não perdoar vocês, eu não vou ser perdoado. Se você não perdoar uns aos outros, você não vai ser perdoado, porque é Deus que está no outro. Se eu não tiver capacidade de olhar para o rosto do outro, de amar o outro, eu não tenho capacidade de amar a Deus, pois São João já diz, fala na sua primeira carta: se dizer que ama a Deus e não ama seu irmão, não tem capacidade de amar ninguém, porque não ama ninguém. Então é preciso que a gente abra o coração da gente para a gente amar uns aos outros. Quando fala de irmão, não está falando do nosso irmão biológico, não. Nosso irmão biológico, já por natureza, a gente já ama. A nossa mãe e o nosso pai, a gente já ama. O filho, os filhos, a gente já ama. Por natureza, a gente já tem um cuidado muito grande. E muitas vezes, quando vê o outro sofrendo, é tão fácil a gente dar um conselho. Quando vê alguém doente, por exemplo, uma doença incurável, é tão fácil a gente dar uma palavra de consolação. Agora vamos ver para quem é da gente mesmo. A gente se sente tão fraco. Eu lembro, hoje vai fazer, amanhã de hoje a oito, vai fazer 2 anos da morte da minha mãe. Eu não tenho vergonha de dizer que não tive coragem de ver minha mãe, porque já sabia que a doença dela era uma doença mortal. E eu não tive coragem de sair de lá para visitar minha mãe aqui, porque faltou coragem. Quando ela falava comigo pelo telefone, pelo celular, eu me sentia muito triste, porque sabia que estava falando de alguém que ia morrer, que eu não ia ver mais. É muito pesado isso. Quando você chega me dizendo: reze por mim, por fulano de tal, que está passando por dificuldade, que está com doença incurável, é tão fácil. Então, porque a gente ama profundamente a família biológica, o irmão e a irmã da gente, como já disse, e a mãe. Agora vamos aprender a amar uns aos outros, porque, repito, somos nós, são vocês que vão me colocar no céu. Então vamos aprender cada dia a amar. Quem se vingar encontrará a vingança do Senhor. O Senhor não tem vingança, não, viu? Na Bíblia ela é sagrada, sim, ela tem palavras de Deus, mas tem alguns pensamentos humanos. Porque Deus é verdadeiramente bondoso, amor, compassivo e carinhoso. Ele não volta atrás da sua bondade. Toda bondade é de Deus. A bondade de Deus é purificada. Quando a gente vê algumas histórias na Bíblia de matar, de se vingar, como no Antigo Testamento era olho por olho e dente por dente, a lei do talião, não é de Deus, não vem de Deus. Mas, padre, mas está dizendo aqui que Deus castiga, porque Deus é o patrão. Aqui está, Deus se torna o patrão. E no fim de tudo, o primeiro que foi perdoado, ele não perdoou o seu irmão, que devia tão pouquinho para ele, e ele devia ao patrão a conta que ele não ia poder pagar. Então o patrão faz aquela simulação de vender tudo que ele tem, até ele e a família, para ser escravo e pagar as contas. Ele se ajoelha, se humilha diante do patrão, e o patrão perdoa. E o seu companheiro também se humilha diante dele, e ele não perdoa. Meus queridos irmãos e irmãs, essa é a sina do ser humano, de não perdoar. Mesmo que venha na igreja, comunga, se confessa, participa direitinho da palavra de Deus, mas se não perdoar, é tudo perdido, é perda de tempo. Temos de correr atrás do perdão. E eu tenho certeza que a gente está aqui porque somos sensíveis diante de Deus. A gente tem a certeza que Deus é maior do que tudo isso. E a gente vem aqui porque a gente está preparado para o perdão. Por isso que a gente vem e escuta essa palavra de que se não perdoarmos uns aos outros, não vamos ter perdão de Deus. Não é Deus que abandona a gente se abandona por si mesmo, porque a gente não tem capacidade de amar, como diz, não é? Aqui, quem se vingar encontrará a vingança do Senhor, que poderá severa conta, pedirá severa conta dos seus pecados. Deus pede que a gente seja sincero, que tenha um coração bom, que esteja sempre disposto. Amar 70 vezes 7 quer dizer o amor todos os dias, porque todo dia a gente peca. Nós somos de carne e osso. Todo dia a gente peca. Temos um tesouro, somos um vaso de barro, que dentro de nós temos um grande tesouro, que é a vida, que é esse Deus da vida, que nos faz tudo de bom para a gente. Mas a gente fracassa todos os dias porque somos de carne e osso. Todo dia, quando a gente, mesmo se sair do confessionário, a gente, no outro dia, já está cheio de pecado novamente. O importante daqui é porque toda semana temos um padre no confessionário e ouvimos os pecados dos penitentes e a gente sempre purificado. Mas vamos cada dia abrir o nosso coração para Deus. Deus está no nosso coração. Por isso que quando a gente olha para um e o outro, a gente olha e vê Deus nele. Ah, padre, mas aquela pessoa tão ruim, ela tem o coração tão duro, cuide do seu coração e deixe o da outra. Porque a consequência vem para ele sem precisar da gente desejar. Se a gente desejar o mal para o outro, a gente está recebendo esse mal. Deus disse, quem matar Caim, porque matou Abel com tanta brutalidade, tem mais pecado maior do que o de Caim. A gente entende Deus? Precisamos entender Deus. Que Deus, ele não volta atrás de ser isso que a gente terminou de citar tantas vezes no Salmo. Amor, compassivo e carinhoso. Deus é bondoso, compassivo e carinhoso. Não vamos ter medo de Deus, vamos ter medo dos nossos pecados. Ah, eu só tenho medo dos castigos de Deus. É pecado dizer isso. Quando fosse confessar, diga também. Eu disse que tinha medo dos castigos de Deus. Quem castiga é o diabo. Deus não castiga. Deus não bota você para fazer penitência. Deus bota você para perdoar. Deus ensina você a perdoar cada vez mais. Então está aí. O convite da gente hoje é abrir totalmente o coração para Deus e não voltar atrás da maldade que a gente fez durante toda a nossa caminhada da vida. As portas do céu estão abertas para quem perdoa. A senha de entrar no céu, eu digo com minhas palavras, é o perdão. Sem perdão, nada é feito. Meus queridos irmãos e irmãs, vamos pedir a Deus que nos ajude e nos ensine a gente ser como Ele. Amor, compassivo e carinhoso. Amoroso, um para com os outros, que estamos sempre a serviço daquele que precisa da gente. Louvado seja nosso Senhor Jesus Cristo.
1: Para sempre seja louvado.
0: Creio em Deus Pai, Todo-Poderoso, Criador do céu e da terra, e em Jesus Cristo, seu único Filho, nosso Senhor, que foi concebido pelo poder do Espírito Santo, nasceu da Virgem Maria, padeceu sob Pôncio Pilatos, foi crucificado, morto e sepultado, desceu à mansão dos mortos, ressuscitou ao terceiro dia, subiu aos céus, está sentado à direita de Deus Pai Todo-Poderoso, donde há de vir julgar os vivos e os mortos. Creio no Espírito Santo, na Santa Igreja Católica, na comunhão dos santos, na remissão dos pecados, na ressurreição da carne, na vida eterna.
1: Amém.
0: Irmãos e irmãs, ao Senhor misericordioso, compassivo e carinhoso, dirijamos com confiança nossas preces, dizendo:
2: Senhor, escutai a nossa prece.
3: Senhor, escutai a nossa prece.
2: Pela Santa Igreja, para que seja sempre testemunha da misericórdia de Deus, anunciando ao mundo a força do perdão, da reconciliação e do amor. Rezemos.
3: Senhor, escutai a nossa prece.
2: Pelo Papa, pelos bispos, sacerdotes, diáconos e por todos os ministros da Igreja, para que sejam instrumentos de reconciliação e conduzam o povo de Deus pelo caminho da misericórdia. Rezemos.
3: Senhor, escutai a nossa prece.
2: Pelos dizimistas, para que Deus abençoe sua generosidade, suas famílias e seus trabalhos, e que sua partilha seja sempre a expressão de gratidão e amor à Igreja. Rezemos.
3: Senhor, escutai a nossa prece.
2: Pelos nossos devotos, que generosamente contribuem para a construção da nossa Igreja Matriz, para que Deus abençoe suas famílias, recompense sua generosidade e faça dessa obra uma casa de oração e de encontro com Ele. Rezemos.
3: Senhor, escutai a nossa prece.
2: Por nós, aqui reunidos, para que, lembrando o quanto somos perdoados por Deus, saibamos também perdoar nosso irmão, de coração, e viver verdadeiramente a palavra de Deus. Rezemos.
3: Senhor, escutai a nossa prece.
0: Tudo isso nós vos pedimos por Cristo nosso Senhor.
1: Amém.
0: Vamos agora carinhosamente acolher a procissão dos dizimistas.

Vamos agora fazer a oração dos dizimistas. Cada um vai rezando na sua carteirinha, que está atrás da sua carteirinha, a oração. Fazei, Senhor, que eu seja um dizimista consciente, que cada dízimo que eu der seja um verdadeiro agradecimento, um ato de amor e reconhecimento de tua bondade para comigo. Sei que tudo o que tenho de bom vem de ti. Paz, saúde, amor, prosperidade, bens. Ajudai-me a dar com liberdade e justiça. Tirai todo o egoísmo do meu coração. Que eu possa amar cada vez mais o meu irmão e minha irmã. Quero ser um instrumento de paz e amor em tuas mãos. Que o meu dízimo seja agradável a ti, Senhor. Amém. Vamos agora oferecer ou doar ou partilhar a nossa doação do dízimo.

Coisa bonita, a gente sente que vocês que oferecem o dízimo, vocês vêm de todo o coração. A gente chega, sente essa energia na gente, porque tem tanto carinho e tanto amor. Agora vamos ofertar a Deus tudo que somos e que temos.

0: Orai, irmãos e irmãs, para que esse nosso sacrifício seja aceito por Deus Pai Todo-Poderoso.
1: Receba, Senhor, por tuas mãos este sacrifício, para a glória do seu nome e para o nosso bem de toda a Santa Igreja.
0: Inclinai-vos, Senhor, as nossas súplicas e acolhei benignos a oferenda dos vossos fiéis, a fim de que os dons que cada um trouxe em vossa honra sirvam a salvação de todos. Por Cristo nosso Senhor.
1: Amém.
0: Senhor esteja convosco.
1: Ele está no meio de nós.
0: Corações ao alto.
1: Nosso coração está em Deus.
0: Demos graças ao Senhor nosso Deus.
1: É o nosso dever e nossa salvação.
0: Na verdade, é digno e justo, é nosso dever e salvação dar-vos graças sempre em todo lugar. Senhor Pai Santo, Deus Eterno e Todo-Poderoso, em vós vivemos, nos movemos e existimos, e ainda em nossa condição corporal, não só sentimos todos os dias as provas de vosso amor de Pai, mas também já possuímos o penhor da eternidade, pois tendo recebido as primícias do Espírito pelo qual ressuscitaste Jesus dentre os mortos, esperamos a plena realização do mistério pascal. Por isso também nós nos louvamos com todos os anjos cantando a uma só voz.

0: Na verdade, ó Pai, vós sois santo e fonte de toda santidade. Santificais, pois, esses dons, derramando sobre eles o vosso Espírito, a fim de que se tornem para nós o corpo e o sangue de nosso Senhor Jesus Cristo.
1: Enviai o vosso Espírito Santo.
0: Estando para ser entregue e abraçando livremente a paixão, Jesus, o pão, pronunciou a bênção de ação de graças, partiu e o deu aos seus discípulos, dizendo: Tomai todos e comei, isto é meu corpo que será entregue por vós.

Do mesmo modo, ao fim da ceia, ele tomou o cálice em suas mãos e, dando graças novamente, o entregou aos seus discípulos, dizendo: Tomai todos e bebei. Isto é o cálice do meu sangue, o sangue da nova e eterna aliança, que será derramado por vós e por todos para a remissão dos pecados. Fazei isto em memória de mim.

0: Mistério da fé.
1: Anunciamos, Senhor, a vossa morte e proclamamos a vossa ressurreição. Vinde, Senhor Jesus.
0: Celebrando, pois, o memorial da morte e ressurreição do vosso Filho, nós vos oferecemos, ó Pai, o pão da vida e o cálice da salvação, e vos agradecemos porque nos tornastes dignos de estar aqui, na vossa presença e vos servir.
1: Aceitai, ó Senhor, a nossa oferta.
0: Suplicante vos pedimos que, participando do corpo e sangue de Cristo, sejamos reunidos pelo Espírito Santo num só corpo.
1: O Espírito nos una num só corpo.
0: Lembrai-vos, ó Pai, da vossa Igreja que se faz presente pelo mundo inteiro, que ela cresça na caridade e em comunhão com o Papa Leão XIV, com os nossos bispos, Dom Delcio e Dom Alcivan, os bispos do mundo inteiro, os presbíteros, os diáconos e todos os ministros do vosso povo.
1: Lembrai-vos, ó Pai, da vossa Igreja.
0: Lembrai-vos também, na vossa misericórdia, dos nossos irmãos e irmãs que adormeceram na esperança da ressurreição.
2: Josefa Jacinto de Lima, 30 dias. Maria José Virto de Souza, Teresa Cristina Araújo de Lima, José Patrício Nascimento, Antônio Felizmino da Silva, Edinaldo Antônio da Silva, Maria Bezerra de Andrade, Maria Raimunda Pereira da Silva, Lindalva Anésio da Silva, Severina Celestina da Conceição, Maria Celestina da Conceição, Genival Inácio da Costa, Carla Simone Fernandes da Costa.
0: E de todos que partiram desta vida, acolheu junto a vós na luz de vossa face.
1: Concedei-lhes, ó Senhor, a luz eterna.
0: Enfim, nós vos pedimos, tende piedade de todos nós, e dar-nos participar da vida eterna, com a Virgem Maria, Mãe de Deus, São José, seu esposo, os apóstolos, São Pedro e São Paulo, padroeiro desta paróquia, e todos os santos que neste mundo viveram na vossa amizade, a fim de vos louvarmos e glorificarmos, por Jesus Cristo, vosso Filho.

0: Rezemos com amor e confiança a oração que o Senhor nos ensinou.
1: Pai nosso que estais nos céus, santificado seja o vosso nome. Venha a nós o vosso reino. Seja feita a vossa vontade, assim na terra como no céu. O pão nosso de cada dia nos dai hoje. Perdoai as nossas ofensas, assim como nós perdoamos a quem nos tenha ofendido. E não nos deixeis cair em tentação, mas livrai-nos do mal.
0: Livrai-nos de todos os males, ó Pai, dar-nos hoje a vossa paz. Ajudados pela vossa misericórdia, sejamos sempre livres do pecado e protegidos de todos os perigos, enquanto aguardamos a feliz esperança e a vinda de nosso Salvador Jesus Cristo.
1: Vosso é o reino, o poder e a glória para sempre.
0: Senhor Jesus Cristo, dissestes a vossos apóstolos: eu vos deixo a paz, eu vos dou a minha paz. Não lhe os nossos pecados, mas a fé que anima a vossa igreja. Dá-lhe segundo o vosso desejo a paz e a unidade. Vós que sois Deus com o Pai e o Espírito Santo.
1: Amém.
0: A paz do Senhor esteja sempre convosco.
1: O amor de Cristo nos uniu.

0: O cálice da bênção que abençoamos é a comunhão no sangue de Cristo, e o pão que partimos é a participação no corpo do Senhor. Felizes somos nós, os convidados para a ceia do Senhor. Eis o Cordeiro de Deus que tira o pecado do mundo.
1: Senhor, eu não sou digna de que entreis em minha morada, mas dizei uma palavra e eu serei salva.

0: Oremos. Senhor, o vosso dom celeste penetre em nossas mentes e nossos corpos, para que em nós prevaleça sempre não o sentimento, mas a força desse sacramento. Por Cristo nosso Senhor.
1: Amém.
0: Vamos sentar para os avisos e as comunicações.
2: Louvado seja nosso Senhor Jesus Cristo.
1: Para sempre seja louvado.
2: Os nossos avisos paroquiais. Próximo dia 7 de outubro, Catedral Basílica Nossa Senhora das Neves. Serão ordenados, né, o nosso diácono Jean e toda a sua turma, né, a turma dele, serão ordenados sacerdotes, padres. Então, 7 de outubro, 19 horas, a paróquia está organizando ônibus para quem desejar participar desse momento. É bom possamos participar deste momento, né, rezando também por cada um deles. Procurar a secretaria paroquial para dar o nome que desejar ir de ônibus, a passagem R$ 25, tá bom? Ou também pode dar o nome para Margarete, ela também está ajudando a organizar esse ônibus, 7 de outubro, tá bom? Nós temos a rifa da paróquia, né? Mais uma rifa para ajudar na construção, da reconstrução da nossa igreja matriz, São Pedro e São Paulo. Vai correr no próximo domingo, dia 20, na missa da tarde, após a missa da tarde. Bom valor, R$ 10. Primeiro prêmio, um garrote. Segundo prêmio, um salário mínimo. E o terceiro prêmio é Airfryer, tá bom? Então é mais uma maneira que a gente tem de ajudarmos na reconstrução da nossa igreja matriz. Temos também, no dia 6 de dezembro, uma corrida promovida pelo mercado, supermercado Preço Bom. Então eles organizaram a corrida com parte da renda, ou toda ela, não lembro agora, revertida também para a reconstrução da nossa igreja matriz. O primeiro lote já está encerrado, tá certo? O segundo lote abriu essa semana, está no valor de R$ 90. Para aqueles que desejam participar e também ajudar a matriz, o segundo lote está aberto. Todo o valor arrecadado será destinado à reforma, à reconstrução da nossa igreja matriz, tá bom? Temos também ao final da missa, não é isso? Sorteio, né? Dos ministros? Pronto, no final da Santa Missa teremos o sorteio dos ministros. Pronto, agora? Pode ser agora? Venham. Pronto, vamos aproveitar e fazer agora logo. Vamos lá. Quantos são? Muito bem. Só quer tirar aqui, padre, um papelzinho? Venha para cá, por favor. Isso, venha para cá. Ministro ou dizimistas, hein? Ah, tá. É ministro, né? Do dízimo, né? Ah, dízimo. É dos dizimistas. Ó, tem o um número aqui, ó. Pronto, o padre já sorteou aqui, ó. 191. 191, vem pra cá, tem? Pra cá? Vem pra cá. Foi longe, viu? 191. Isso. Foi minha mãe, foi? Ah, minha mãe, olha, tá vendo? Que bom. Pronto, venha para cá, mãe, receber. Muito bem, 191, viu? Ó, ganhou a Bíblia, tá vendo? Coisa boa. Bença, viu? Deus abençoe. Muito bem, segura aqui, padre, esse. Muito bem. Mais uma agora, né? Olha, 161, 161. Cadê? 161, tá aqui, vem para cá. Esse, salva de palmas também. Isso. 161. Aqui, ó, 161. Deus abençoe, viu? Parabéns também. Pronto. Tem uma criança para apresentar, isso? João Antônio. Adeus, João Antônio. Para apresentar, antes de terminar a missa, antes da bênção final. João Antônio, cadê? Tá vindo aqui, né? Muito bem. Muito bem. Venham para cá, em frente ao altar do Senhor. Isso.

0: Não muito perto, não. Vamos apresentar a toda a comunidade o João Antônio. Olha. Bem. Pai eterno, todo-poderoso, hoje estamos, Senhor, na tua casa apresentando o João Antônio. Que nunca falte para ele, Senhor, as vossas graças e bênçãos, e não só para ele também, mas a toda a sua família, seu papai, sua mamãe, para que nunca falte a eles também as condições necessárias para tomar conta, para cuidar do João Antônio. Que nunca lhes falte o necessário para continuar crescendo em estatura, sabedoria e graça diante de Deus e diante dos homens. Ave Maria.
1: Cheia de graça, o Senhor é convosco. Bendita sois vós entre as mulheres. Bendito é o fruto do vosso ventre, Jesus. Santa Maria, Mãe de Deus, rogai por nós, pecadores, agora e na hora de nossa morte. Amém.

0: E vamos rezar uma Ave Maria, não é isso? Todas as intenções pelas quais celebramos, também pelos dizimistas da nossa paróquia e também das nossas comunidades, pedindo a intercessão da Virgem Santíssima sobre cada um de nós, entregando a ela também a intercessão essa nossa santa semana. Ave Maria!
1: Cheia de graça, o Senhor é convosco. Bendita sois vós entre as mulheres. Bendito é o fruto do vosso ventre, Jesus. Santa Maria, Mãe de Deus, rogai por nós, pecadores, agora e na hora de nossa morte. Amém.
2: O Senhor esteja convosco.
1: Ele está no meio de nós.
2: Deus vos abençoe e vos guarde.
1: Amém.
2: Ele vos mostre a sua face e se compadeça de vós.
1: Amém.
2: Volva para vós o seu olhar e vos dê a sua paz.
1: Amém.
2: Abençoe-vos Deus Todo-Poderoso, o Pai, o Filho e o Espírito Santo.
1: Amém.
0: Glorificai o Senhor com vossa vida e de paz, que o Senhor vos acompanhe.
1: Graças a
3: Graças a
1: Deus.
3: Deus.

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9:20. Olá, como vai? Tudo bem? Bela manhã de domingo, 13 de setembro de 2026. É hora de agradecer a Deus. Aonde quer que você esteja, se você tem fé em Deus, em nome de Jesus Cristo, você agradece ao nosso Pai que lá em cima se inclina para todos nós. E é bom que você entenda que a fé é um amor que se faz oferenda. A fé é o amor que você tem para com o seu próximo. A fé e o amor caminham lado a lado e se completam naturalmente, minha amiga, meu amigo. Quando sofremos com fé e esperança, e também com amor, crescemos em dignidade. Tenha fé. Só assim você há de ser feliz. Minha querida amiga, meu amigo, aonde quer que você esteja, minha amiga, meu amigo, ore, agradeça. O agradecimento é um ato de nobreza. E orando comigo nesta manhã está Roberto Rodrigues, o Beto Brega, o Cláudio Pereira e a sua família, Ione Leal em Brasília, Distrito Federal, o delegado Gerson Barbosa, doutor Fernando Barbosa, advogado e ex-deputado estadual, o radialista James Vitor, homem de Deus, o comerciante Geraldo Lira e Dona Neves, a sua digníssima esposa, Dona Maria José, no bairro de Mandacaru, o radialista João Ferreira, o Joãozinho Rossi, outro homem de Deus, o cinegrafista Edson Davi, no bairro dos Estados.

É. Homem de Deus, ele e a esposa são evangélicos há anos. E Edson Davi deu um testemunho muito bom. Ele era pai de santo, dançava no Xangô, vivia dentro do mato fazendo despacho. E depois conheceu a Jesus e saiu, viu? Saiu dessa vida do catimbó, do feitiço, da feitiçaria. É, saiu. Edson Davi, hoje é convertido homem de Deus. Comerciante, peixinho, aí no bairro da Torre, aí no seu estabelecimento comercial, vendendo o seu café, a rabada, o cuscuz, o bode guisado, o inhame, a macaxeira. É, rapaz. Peixinho, bom dia para você. Vaneide Barbosa e o seu esposo Gilberto, esse casal campinense. Edinaldo do República Móveis aí na Rua da República. Naldinho no bairro da Torre. E JC Eventos. A deputada Estefânia Maroja. Raquel Maroja. Roberta. Estão orando comigo. Sabino em Bahia, lá no Alto da Boa Vista. Souza no Valentina de Figueiredo. Fabiana lá no João Paulo II. Policial Federal, Maurício Abreu, aí no Água Fria. O delegado Alberto do Egito, doutor Alberto. O João Batista de São Miguel de Itaipu, junto com Bilzinho. Silene, dona Silene no Roger, dona Anitta e o Major Bertone. É, rapaz. Orando com a gente também, Thaís Amar. É. Isamar, orando com a gente também. Muita gente. Digam todos comigo, Senhor meu Deus, Pai Todo-Poderoso, Criador dos céus e da terra. Pai, estou aqui diante de Ti em nome do Teu Filho e do Teu Espírito Santo, para Te agradecer pelo hoje que me faz lembrar do ontem, e me dá a esperança do amanhã. Senhor meu Deus, eu te peço neste momento paz para o espírito e saúde para o corpo. Eu te peço, Senhor, hoje mais do que ontem, serenidade, paciência, amor e bondade, Pai. Ó Senhor meu Deus, Tu és todo poderoso. És Criador dos céus e da terra. És onipotente e onipresente. Por isso, Senhor meu Deus, eu te peço que afaste de mim e de todos que estão me ouvindo nesta manhã a maldade, a intriga, os invejosos, olhos grandes, as pessoas maliciosas. Afasta também, Senhor, a enfermidade, a promiscuidade, o alcoolismo, o tabagismo. Afasta, Senhor. Não aceitamos, meu Pai. Senhor, meu Deus, te peço que todo e qualquer mal que porventura venha querer se levantar contra nós, que caia por terra, Senhor. O Senhor pode tudo, sabe todas as coisas. Pai, continua em nome de Jesus Cristo, seu Filho e do seu Espírito, e no seu Espírito Santo, e do seu Espírito Santo, iluminando a minha vida, guiando os meus passos e tirando os pensamentos negativos e as pessoas negativas do meu caminho, Pai. Deus, meu Deus, hoje mais do que ontem eu te peço que faça com que os homens entendam que não só recebe de ti apenas um galardão. Se ele odeia o seu próximo ou sente inveja porque ele cresceu na vida, ele está bem,
Pai, faz-o entender que se ele trabalhar sem invejar, sem desejar o que é dos outros para si, ele também há de ser feliz. Basta ter fé em ti, Pai. Em nome de Jesus Cristo e do Espírito Santo. Cura onde dói, Senhor meu Deus. Hoje mais do que ontem eu te peço. Em nome de Jesus e do Espírito Santo. Senhor, meu Deus, certo de suas bênçãos, eu fico com a minha consciência tranquila e com a certeza de que vou ter um dia próspero, um dia frutífero, um dia de paz, um dia de amor no coração, e vou fazer um excelente trabalho. Pai, peço a permissão ao Senhor em nome de Jesus Cristo para pedir a Nossa Senhora da Conceição Aparecida e todas as nossas senhoras, uma só mãe do seu Filho Jesus Cristo, que interceda por mim. Mãezinha, interceda por mim ao Filho Jesus Cristo. Sendo assim, eu vou caminhar feliz. E que eu fortaleça minha fé e renove minhas esperanças no nosso Deus, no Altíssimo, em nome do Filho dele, Jesus Cristo, e do Espírito Santo. Glória ao Senhor, meu Deus, ao seu Filho, Jesus Cristo, e ao seu Espírito Santo. Amém.

0: alto eu vou ouvir.
1: Onde quer que você esteja,
0: uma voz que me chama, eu vou subir.
1: Vamos juntos, cantando assim, ó.
0: A montanha e ficar bem mais perto de Deus e rezar.
1: Subindo a montanha e ficando bem mais perto de Deus e rezando, orando e gritando
0: para o mundo
1: inteiro nos ouvir e acompanhar. É.
0: Toda a minha escalada.
1: Então,
0: vamos mostrar como é
1: o nosso grito de amor e de fé.
0: Então,
1: diga,
0: eu vou pedir a Deus
1: que as estrelas não parem de brilhar.
0: E as crianças?
1: E as crianças não deixem de sorrir.
0: Então vamos em frente, Deus está com a gente. E para todos os profissionais liberais da Paraíba, do Brasil e do mundo, eu desejo.

passos para a felicidade. O amor está no ar. Vamos sorrir e cantar. Vamos. A natureza é tão bela, muito bela, que nos ensina a amar. Oi, você, hein? Comigo aqui na 100.5. Cantarolando para os profissionais liberais do meu Brasil. Tem muita gente trabalhando hoje, é enfermeiro, médico, o vigilante, o vigia, o porteiro de condomínio, o taxista, o alternativo, o aplicativo, o operador de transporte coletivo. Minha gente, caminhoneiros e carreteiros pelas estradas da vida, barraqueiros, quiosqueiros e donos de bares, garçons, cozinheiros. Bom dia e vamos em frente.

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2: 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Minha amiga, está no ar o show de rádio do J. Ferreira, atendendo a você pelo telefone. Você liga para... Você liga aqui para o zap 988121005. Ou então você vai interagir comigo pelo 3229-1005. Já tem uma pessoa na linha. Alô, alô, do telefone, bom dia! Alô? Do telefone é aqui, ó. Alô, bom dia? E não tá falando por quê? Alô, bom dia? E é mais Dona Maria José. Dona Maria José? Bom dia, tudo bem?
3: Bom dia.
2: Estava me ouvindo ou não?
3: Eu
2: também,
3: graças a Deus.
2: Estou me ouvindo. Ah, orou comigo, Dona Maria José?
3: Orei com você, escutei a missa primeiramente, depois com você e o pessoal.
2: Ah, começou na missa e disse, eu vou aguardar também para orar com o J. Ferreira. Muito
3: certeza,
2: bem. É bom saber disso. Mulher religiosa, mulher de Deus, viu, João? É. Olha, Dona Maria José, como é que está a saúde? Está bem de saúde?
3: Graças a Deus, fazer as ondas, sei bem, graças a Deus. E hoje eu tenho agradecido mais ainda a Deus por tudo na minha vida, por minha família, por todos, e principalmente por minha filha mais velha, que está aniversariando hoje, né?
2: Como é que é o nome da sua filha que está aniversariando hoje?
3: Mais velha.
2: Como é o nome dela? Como é que é o nome?
3: Severina.
2: Ah, Severina, parabéns para você. Feliz aniversário. E o ano que vem, eu quero de novo desejar feliz aniversário a você. Severina, meu abraço forte e uma trouxa de arroxo de quebrar costela. É aquele abraço bem afetuoso, bem apertado. Dona Maria José.
3: Ela é uma mulher de fé, entendeu?
2: É uma mulher de fé, né? Não podia ser diferente, filho de Dona Maria José, né?
3: É. Ela teve um câncer de mama faz 10 anos, entendeu?
2: Mas, graças a Deus, está curada desse câncer, né?
3: Está curada. Está curada. 3 anos ela teve um AVC. 3 anos da rua, né? Tem um CTI, mas está contando a vitória.
2: Né? Dona Maria José quer me pedir uma música hoje?
3: É, sim, com certeza.
2: Qual é, Dona Maria?
3: Eu quero pedir Nossa Senhora, né, para agradecer, né?
2: Nossa Senhora com Roberto Rei Carlos.
3: E você quando tu não sabe, né? Expedito Leite, né?
2: A outra de Expedito Leite. Qual é a boa?
3: Quero você.
2: Quero você, Expedito Leite. Muito boa a música. Muito bem.
3: Fica com agradecer por tudo na minha vida, né? Como estou falando com você.
2: É.
3: E como é que diz? Um bom dia para os amigos, né?
2: Mande, pode mandar. Fica à vontade.
3: Para meus filhos, para Isamar, para Valdemir, Selminha de Jaguari, Dona Silene, Dona Anitta, né? O filho de Dona Silene, que é o mais jovem, né? Dona Ana Maria de Barros de Fábio, Dona Rosinha do Múcio Mago, João Batista, Luizinho, e Fabiana de João Paulo II, e finalmente a todos, né? Meus netos, deixa meus netos. Joana tem 12 netos, 11 bisnetos, 4 filhas e 1 filho.
2: Oh.
3: Né? Foi certo que levou um casal, mas sim, né? É. Essa é a mais velha, a mais nova vai fazer agora em dezembro, vai 41, e o caçula vai fazer 40 de fevereiro, né? Então, só tenho a agradecer, um bom dia para todos vocês, e agradecer, tá? Um bom dia para o Fedido, a Jorginho Rossi, a Comércio de Cabelo Tec, essa tá maravilhosa, para todos, né? A gente que são convidados, né? Não posso ter esse programa de jeito nenhum.
2: Certo. Dona Maria, muito obrigado pela sua participação.
3: E eu estou bem com você, viu?
2: Hã?
3: Estou bem com você na minha geração.
2: Tá certo, com certeza, Dona Maria. Ok, Dona Maria José, muito obrigado pela sua participação. Abraço forte para a senhora e Deus te abençoe grandemente. Tá bom, Dona Maria?
3: É.
2: Eita, minha gente, Dona Maria José, pessoa que eu tenho respeito e muita consideração, viu, Joãozinho? Joãozinho, bom dia.
4: Bom dia, Rota Pereira, bom dia a todos os seus ouvintes que estão ligados. Desde...
2: Rapaz, você hoje está vestido igual o Reginaldo Rossi, de preto.
4: Todo de preto, né?
2: Me diga uma coisa, você canta as músicas de Reginaldo Rossi, mas você também é fã de... era e é, em memória, fã de Reginaldo Rossi?
4: Até eu partir dessa, eu serei fã dele.
2: Você canta música de muita gente, de Valdir, de Baltazar, de Nelson Gonçalves, mas de Reginaldo você é fã mesmo, né?
4: É desde pequeno, né?
2: Desde criança, né?
4: É, quando eu comecei a escutar aquele LP 70, a primeira vez que eu...
2: E qual é a música desse LP?
4: É, Não Quero Mais Saber de Ti. Não quero mais saber de ti, eu vou sofrer, tenho que esquecer, né?
2: É bom. Olha, o Joãozinho Rossi, eu conheço muita gente que imita Reginaldo Rossi. Eu sou amigo pessoal do sósia de Reginaldo Rossi, que Reginaldo Rossi considerava, foi para Ana Maria Braga e disse: eu tenho muitos sósias, e um deles é Natan. Natan gravou 2 LPs pela RGE, mas não cantando música de Reginaldo Rossi. E Natan falava igual o Reginaldo, cantava igual o Reginaldo, fã do Reginaldo, conterrâneo do Reginaldo Rossi. Esse era respeitado. Agora, depois dele, para cantar igual o Reginaldo Rossi, só tem Joãozinho. É que Joãozinho não fez da arte a profissão. Mas se você pegar um músico bom, Joãozinho, você vai fundo e você vai ganhar dinheiro, porque você sabe cantar, você imita o cara na voz, na coreografia, enfim. Eu gosto de você cantando, porque você conhece as músicas de Reginaldo Rossi, o repertório das antigas, que Reginaldo Rossi não tem uma música ruim. Todas são bonitas.
4: E a que você gosta é essa. Tenta esquecer.
2: Aquele teu antigo amor.
4: Aí procura, né? E esquecer, querida. Né?
2: É muito bom. Agora eu gosto da música que é minha característica, é essa, Desterro. Olha como é.
4: Olha aqui, amor, eu estou voltando. É tão bom chegar.
2: E eu estou chegando. Chegar.
4: Que é o berrê do seu programa.
2: É. Meu, olha aí, ó. Sobe aí.

0: Sensacional, maravilha. Ô, Léo Tec, tem gente aí, não é? Então manda pra cá. Alô, bom dia. Alô? Vamos aqui. Tem, já tem zap aí? Alô, do zap, bom dia. Ah, então vamos pro telefone logo. Dá prioridade aí. Alô, do telefone, bom dia.
1: Alô.
0: Com quem eu falo?
1: Com Ana Maria.
0: Ana Maria, do bairro dos Estados. Tudo bem, Ana Maria?
1: Olha, Jota Ferreira, ontem, um juiz amigo meu, eu não sou amiga dele, ele é meu amigo.
0: Muito
1: porque
0: bem.
1: Porque ele é quem me considera. Eu desliguei, eu senti vontade de desligar e desliguei. Aí, na mesma hora, ele ligou para mim. Aí, disse, a minha, tá escutando Jota Ferreira? Eu disse, estava, mas eu senti vontade de desligar. E também vai chegar o horário. Ele disse assim, eu também. Porque aquilo ali não foi show, não. Foi show. Eu disse, o quê? Foi show. Com aquele elenco. Agora, se ele levasse o Tenente André, aí daria show. Eu disse, mas cada qual no seu lugar, né? A gente tem que respeitar. Eu, particularmente, não gosto. Mas, fazer o quê? Ele disse, ô Aninha, JP ainda usa muita pulseira de ouro. Eu digo, não sei, eu jogo do outro lado. Não fui mais, assim, pelo viaduto, eu não vi mais. Ele disse, eu, porque não tenho tempo. Porque ele tem umas 10 pulseiras de cada um braço, tem umas 5 pulseiras de ouro. Eu digo, eu não vi mais.
0: Tem não, é só uma mesmo.
1: Admiração, um carinho. Porque cada um tem seu declínio, muda uma coisa, outra. O perfil dele foi, é e sempre será o mesmo.
0: Oh, que bom, diga ele que muito obrigado. Fico feliz.
1: Ontem à noite, eu não sou adepta também do Rock em Rio. Mas ontem eu vi com meus netos uma parte e fiquei muito envaidecida. Cantor João Gomes. Com os estandartes lá do Recife, cantou Daniela Mercury, o samba recente da Mangueira, e hoje canta Ivete Sangalo.
0: Olha.
1: Os outros eu não entendo, não vou mentir. Meus netos gostam, eu não. Hoje eu vou mandar, sim, com licença, a mocinha do doce, ela ligou ontem.
0: Olha aí, não deu tudo
1: problema
0: certo.
1: Se ela não tem o doce de jaca. Mas ela disse que tem um de goiaba, eu gosto. Mas
0: pronto.
1: Tem chocolate, porque eu sou adepta de chocolate e de sorvete, porém separado das outras coisas. Eu já passei meu telefone, o número do meu celular para o Marcelo.
0: O Marcelo.
1: Não sei se o Marcelo anotou, para ela me adicionar. E eu peço que minha neta vá pegar lá, passo o Pix. E peço para a minha neta pegar na casa dela.
0: Ok.
1: Ela tem problema comigo.
0: Muito bem.
1: A música que eu estou sentindo vontade de escutar hoje é Ronda.
0: Venho com de noite, eu rondo a cidade. Bonita quero, música, você tem bom gosto.
1: Quero cumprimentar hoje, venho cumprimentar hoje, Dona Maria José. Ô, Dona Maria José, não conta. Olha, eu vou fazer um exame para... Conta que está com saúde, porque só a força que a senhora tem na sua idade já é uma dádiva de Deus. A senhora já é uma rainha, Dona Maria José, Dona Rosilda de Mussumago, Dona Celeida e a mãe do tenente Pertum, uma jovem agora, ele era meu amigo quando era tenente no Augusto. Dona Celeida, a irmã dela.
0: Dona Nilda.
1: Rapaz lá de Santa Rita, é Joãozinho, Toninho. Eu não sei bem do nome dele. A menina do doce, Isamar, que é um amor de gente, de pessoas. Todos os teus ouvintes são nobres para mim. Porém, esses que cantam esses tipos de música assim, eles fazem bem o meu gênero. Eu admiro, mas não... Quase não escuto. Estou pedindo a Deus e termina essa política. Muito obrigada, bom início de semana para você, cada um dos meus amigos. Ó, meu amigo juiz, eu lhe conheço, Jota Pereira também conhece, mas eu não posso dizer seu nome. Você foi a pessoa que mais me apoiou quando meu filho me faleceu, inclusive me visitou. Um mega beijo. E hoje, eu pedi suas desculpas, viu? Se eu apanhar, eu não apanho sozinha. Porque eu sou juiz, também não vai apanhar não, hein? Cuidado aí, porque eu sou desse outro, foi show. Foi show com o elenco de ontem. E que eu também estou mandando um abraço enorme para o tenente André. Saudades da participação dele.
0: Daqui a pouco ele vai mandar o zap.
1: Para você e para o menino da técnica aí.
0: Ok, muito obrigado, Ana Maria. Abraço forte. Fala, Calas Boa aqui. Calas Boa. Bom dia, Calas Boa.
2: Bom dia, você que está ligado aqui no programa de Jota Ferreira. Jota, manda um abraço aí, pessoal, lá de Lucena e também de Forte Velho. Miguel, Antônio, Natanael e João Miguel. Olha, Jota, minha música de hoje, Jota, eu queria pedir Roberta Miranda, rapaz. Eita, Roberta Miranda é uma música boa. Minha mãe gostava muito de Roberta Miranda quando ela era viva, certo? Hoje ela é falecida, mas aí as músicas de Roberta Miranda eu ainda lembro ainda. Então um abração para você, Jota. Jota, também se der também, Jota, coloca aí uma aí de Roberto Carlos na voz de Expedito Leite, por gentileza, beleza?
0: Beleza.
2: Aí você vai ver aí, beleza?
0: Roberta Miranda e Expedito Leite.
2: Saúde e paz, um beijo no coração de todos. Tô ligadinho aqui, viu?
0: Valeu, cara.
2: Sou líder. E quem é líder é 100.5. Valeu, Jota. Um abraço, bom dia.
0: Bom dia.
2: Saúde e paz a todos.
0: Ó, você deixou alguém aí esperar com o Expedito Leite atendendo a ele. Quero você, foi um pedido também, só que de Dona Maria José. Mas nós começamos agora a parte musical aí. Vamos tocar agora Roberto Carlos, Nossa Senhora atendendo a Dona Maria José. Depois, Eu Te Darei o Céu, Meu Bem, atendendo a Raquel, que não é Raquel Maroja, mas é Raquel de Alencar, moradora do bairro dos Estados. Ela disse, Jota, toca aí, Eu Te Darei o Céu, Meu Bem. Tem outro pedido aqui, esse pedido aqui é de Rejane do Alto do Mateus. Ela me pede a música de Roberto Carlos, Fé. Então, cantarolamos assim com Roberto Rei Carlos, sucesso permanente. Vamos atender logo esse ouvinte aí. Alô, do telefone. Alô, do telefone, bom dia. Bom dia. Bom dia.
3: É Silene.
0: Dona Silene do Roger. Como vai? Tudo bem?
3: Tudo bem, bom dia.
0: Olha, eu estou lhe devendo a música de ontem, Com Pedras na Mão.
3: Sim.
0: A gente esqueceu de tocar. Mas com Orlando Dias, né?
4: Orlando Dias,
0: vamos tocar hoje. Eu estava vindo agora para a rádio, encontrei ali o Joãozinho. E Joãozinho dentro do carro já foi dizendo, Jota, a gente ontem só atendeu Dona Silene com uma música, faltou a outra. E a gente não pode deixar de tocar, que Dona Silene é gente boa e é ouvinte assíduo do programa e liga o rádio nas alturas.
3: Bom dia, Joãozinho.
4: Bom dia, Dona Silene.
3: Bom dia para Ferreira, né?
0: Muito bom dia.
3: Tudo de bom. Um abraço para Maria José, que mandou para mim, para Ana Maria, para Selminha Zaguari, para Isamar, para mim, para minha irmã, e para o Major, né? Que teve muito bater um papo com você, não foi, Jota?
0: Foi, bater um papo comigo no ar.
3: Foi, tá tudo bem, graças a Deus.
0: E qual a música de hoje?
3: Hoje eu quero ouvir com aqui, Carlos André, Guarânia da Saudade.
0: Carlos André, Guarânia da Saudade. Essa música é muito bonita, viu?
4: Gravada em 76.
0: 76, olha aí.
3: E se você puder botar, você bota outra com Genival Santos, o livro.
0: É livro aberto. Livro também. Aberto, Genival Santos. Muito bem.
3: Genival Santos, livro aberto.
0: Ah, ok.
3: Ofereço para todos os ouvintes, viu?
0: Ah, certo.
3: Para você, para sua família e até para a semana, se Deus quiser.
0: Até para a semana. Fabiana, lá do João Paulo II aqui, meu caro Léo Tec, homem de Deus. Alô, Fabiana, bom dia.
5: Bom dia. dia, Jota Ferreira, bom dia, que Deus abençoe você, a todos da Rádio 100.5, a todos os ouvintes, Fabiana aqui do João Paulo II, bom dia para Dona Maria José, muita saúde para ela, tudo de bom, e para todos da rádio. Eu peço uma música de Ausência, de Christian Ralph, e uma de Roberta Miranda.
0: Roberta Miranda e Christian e Ralph.
5: Bom domingo.
0: Valeu, muito obrigado, abraço para você. Cantarolamos Roberto Ricardo no show de rádio do J. Ferreira aqui na...

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7: Muito bem, agora 10 horas 14 minutos, minha gente, é a hora certa para quem está na incerteza da hora. Vai o meu abraço aqui para você, taxista, você, meu amigo aplicativo, você que está me ouvindo. Olha os feirantes aí na cidade de Bahia, na Feira Livre, aquele abraço. Gilberto do Queijo, tudo bem, Gilberto? Aquele abraço. E também para a Leninha, que é a prima aqui de Joãozinho Rossi, né? Ô Leninha, corretora, aquele abraço, muito obrigado pelo carinho da audiência, hein? É, o Matias da barraca, né? Alô, alô, Matias aí na sua barraca, aquele abraço, bom dia, Matias. É, Matias bebe uma também?
8: Toma.
7: Ele bebe uma carninha?
8: Toma.
7: Um limão?
8: O que tiver.
7: Matias, quer dizer que você arremessa o copo, né? Vira o copo de vez em quando, tudo bem, Matias. Devagar e sempre continuado, né? Abraço para Matias, para todos os levantadores de copos aí da barraca do Matias. Muito obrigado. Alô, feirantes aí na Feira de Oitizeiro. Aquele abraço, vocês que estão trabalhando de uma maneira justa, correta e honesta. Um abraço forte do amigo J. Ferreira. Vamos para o telefone. Alô, bom dia.
9: Bom dia, Jota.
7: Ai, Isabá, conheci pela voz. Essa voz é irreconhecível.
9: Tá um rapazinho.
7: Ô, oh, rapazinho, tô crescido, não tô, Isamar?
9: Pois é.
7: Ah, Isamar, bacana. Tudo bem, Isamar?
9: E aí, tudo bom, Jota? Bom dia, Joãozinho.
8: Bom dia, Isamar.
9: É. Que bom que você tá aí hoje, né?
8: Sempre aqui.
7: Pois Expedito é. Está em Itaporanga, viu?
9: Ter me chamado naquele dia, viu?
7: Ah, rapaz.
9: E Joãozinho? Ele perguntou por mim, perguntou se é bem Isamar que não me ganha hoje.
7: Oh, foi, ele disse naquele dia. Isamar não ligou ainda hoje e tal, lá vai.
9: Ah, o telefone ocupado direto. Como era que eu conseguia ligar?
7: É, mas agora consegui, conseguiu ligeiro, não foi, Isamar?
9: Não tão ligeiro assim, viu?
7: É.
9: Consegui.
7: Isamar, Expedito está em Itaporanga.
9: Pois é, né?
7: Mas ontem ele participou por telefone.
9: Eu vi.
7: Tu ouviu?
9: Por isso que a voz dele saiu tão bonitinha.
7: Como é?
9: Pensa que a voz dele saiu bonita, viu?
7: E foi?
9: Saiu forte.
7: Ontem saiu bacana a voz, não foi?
8: Tava dormindo não, não foi?
9: Pois é.
7: Não tava dormindo não.
9: Agora faço como diz a história. Jota, ainda bem que saudade não mata, só machuca, né?
7: É.
9: Ainda bem.
7: Mas tem gente que diz que mata.
9: Depende.
7: Eu tenho um amigo que fala assim, ó, oh, não é só bala e faca que mata não, saudade também mata.
9: Mata nada, homem. Porque tem saudade que é aliviada, Jota.
7: É.
9: Aí, não mata não.
7: É. Aqui é aliviado, só maltrata, né?
9: É verdade.
7: É, eu conheci um cara que dizia me mate, mas não maltrata.
9: Mas tira de letra, né?
7: É, tira de letra.
9: Pois é.
7: Muito bem.
9: Jota, eu gostaria hoje de ouvir a música de Geovane Júnior, O Troco.
7: O Troco, e... Geovane Júnior?
9: Isso. E agora vai entrar o meu terceiro pedido, viu? Já teve Dona Maria José, já teve Calavô, agora sou eu. Eu quero ouvir Placa de Venda... Na voz de Expedito Leite.
7: Placa de Venda na voz de Expedito Leite.
9: Isso.
7: Meu pré.
9: Apesar quando eu
7: claro.
9: Ouvi a entrevista do cantor.
7: Ah, como
9: eu
7: é?
9: Ouvi a entrevista do cantor.
7: Você gostou?
9: Gostei.
7: Ele é das antigas.
9: A dona Zofama estava aí também, o gaúcho dela.
7: Hã?
9: A dona Zofama e o gaúcho dela estava aí.
7: Ah, tu conhece Zofama? Conhece?
9: Porque ela já foi no programa de Falcão. Aí eu escutei a entrevista dela. Dela e dele, né?
7: É. Aonde é o programa do Falcão?
9: Agora não existe mais, mas era na Cruz das Árvores.
7: Ah, tá certo.
9: Era na segunda de 3 às 6.
7: Só aí, na segunda, né?
9: Não é mais, não. Tem mais, não.
7: Era o programa do Coronel Falcão. Ah, tá certo.
9: Era na segunda de 3 às 6.
7: Só aí, na segunda, né?
9: Não é mais, não.

0: Ouvinte aí? Alô, do telefone, bom dia. Alô? Alô, do telefone. Eita, rapaz, vamos atender aqui. Ó, o meu amigo Cassiano José, da JC Eventos. Cassiano José, rapaz, bom dia, meu amigo.
1: 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Aí tem som, esse menino é um dos caras que canta comigo, Galeguinho, né? Que aliás cantava comigo. Canta
0: tem um
1: muito,
0: artista pra apresentar você aqui, pra você investir nele.
1: Muito mesmo. 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Que se diz empresário.
0: Isso aí, Marcelo, viu, minha gente?
1: Nem dou ouvido pra ele, sabe, Jota? Aí as minhas duas filhas em cima, a Laura Top Brega, a Marguinha, a Masp, Marguinha é a Laísa. Estamos por aqui, Jota. Aí o menino falando aí na festa das crianças aí,
2: eu... Jotinha, eu vou me embora, viu?
1: Ele sabe que é difícil fazer festa. Você sabe, todo mundo sabe, mas... É assim que a gente faz. Aí eu boto isso aqui, ó. Proibido venda de cartela pra que as pessoas, alguém chega... Conversa, não, eu fiz, aí eu mandei, nada, ninguém deu, ninguém viu, e pra ninguém poder também vender, né? Aí você compra 10 pacotes de pipoca, entendeu? Você compra aí umas 5 caixas de refrigerante, não pode dar a todo mundo, mas fica uma festa bonitinha, né?
0: É isso aí, meu amigo Cassiano José. Ó, Cassiano José, viu, Joãozinho?
3: Pois não.
0: Ele é um investidor. Ele tem a banda Top Brega. Isso é em Maceió.
3: Maceió.
0: E ele é um empresário exclusivo no Nordeste de Baltazar.
3: Pois não.
0: Ele era muito amigo de Pinga.
3: Também.
0: E é meu amigo. Ele era empresário de Maurício Reis, exclusivo. De Reginaldo Ross. De Rodrigo.
3: A Taraola.
0: De Ovelha.
3: É simples.
0: Esse pessoal. E ele, quando vê o cara cantando bem, ele diz: vem cá, vamos te produzir.
3: Aproveite, né?
0: Leva logo o sujeito pro shopping, dá logo uma.
3: uma geral.
0: Uma banho
3: de loja.
0: De loja. Aí diz: vamos pro estúdio. Ele tem estúdio lá, tem uma rádio. Ele tem uma emissora de rádio lá em Maceió, na Praia da Sereia.
3: Tá vendo?
0: Viu? Tem carro de som, tem tudo, ele é completo, ele é empresário completo. É JC Eventos. E mora na Beira-Mar, recebe os artistas, hospeda lá na casa dele.
3: É evento.
0: E eu vou apresentar você a ele.
3: Nós vamos.
0: A você, para ele investir em você, porque você, para mim, é um dos melhores covers do Reginaldo Rossi.
3: Pois não, obrigado.
0: Ele acaba de falar com ele, está fazendo a festa das crianças lá.
3: Ele está ouvindo também o programa?
0: Ah, ele não perde um programa, ele é meu amigo, da minha gente fina.
3: Muito bem.
0: Da minha inteira confiança.
3: Certo.
0: Fez muitos shows comigo. Quer dizer, ele trazendo os artistas e eu botando nos lugares aqui. Viu? Então eu vou lhe apresentar ele, para ele cuidar de você, artisticamente.
3: Artisticamente. Eu, você e o doutor Fernando Barbosa, né?
0: E doutor Expedito Leite.
3: Pronto.
0: Ele é amigo do Expedito também.
3: Pronto.
0: É amigo do Expedito Leite. Então você está no sistema, né?
3: Obrigado. Então,
0: vamos para frente. É, tem comercial aí, não é? Mas deixa eu mandar um abraço aqui. Muito forte para o pessoal aí da feira. Na feira de Oitizeiro, que tem o seu Zé, o marido de uma senhora lá do Monsenhor Magno, que liga para cá direto. Dona Rosilda. Abraço forte para a senhora e sua esposa aí trabalhando na Feira de Oitizeiro, viu? Rapaz, tem uma pessoa aqui na mente para eu mandar o alô. Maurício Abreu, aquele abraço, muito obrigado pela audiência, meu irmão, camarada. Sulami está aí no plantão, deixou o número do telefone, porque camarada, quando ficar no prego, ligar, ele vai lá e tira você do prego na hora. Leninha, a prima do meu amigo Joãozinho. Ela quer a música Eu Te Amo, Te Amo, Te Amo, de Roberto Rei Carlos, tá bom?

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5: Muito bem, são 11 horas, minha gente, mais 34 minutos, agora 11h34 é a hora certa para quem está na incerteza da hora. Eu preciso pagar um comercial aqui, lá da... Primeiro da Perfumaria Paris, você me localiza aí, a minha amiga da Perfumaria Paris, que é a Nívia, me localiza ela aí, enquanto eu preparo aqui para pagar o comercial da imobiliária Mini Chácara. José Clodoaldo, José Clodoaldo é um cara, Clodoaldo de Oliveira, José Clodoaldo de Oliveira. E o doutor Fernando Barbosa já manda um abraço aqui para você. Bom dia, meu amigo Jota. Acordei agora, estou ali esperando para a gente ir almoçar, Jota. Passa aqui. Ah, acordou agora às 11 horas e 33 minutos. Ele acordou. Faz 2 minutos que o doutor acordou. Ele disse que está ouvindo, está mandando um abraço para tu, Joãozinho, dizendo que você é o melhor.
6: Muito obrigado, doutor.
5: Ele disse que você é o melhor, viu? Ah, rapaz, muita gente aqui. Sulami também, Sulami tá mandando um abraço pra tu aqui, viu? Dizendo valeu, Jota, abraço pra tu. E mandou mais a foto dele aqui no plantão. 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Valeu, Sulami, aquele abraço. Ele já tá preparando lá o picado de bode para beber com cachaça, para comer com cachaça.
6: Quem?
5: Sulami.
6: Sim.
5: Ele disse que hoje vai beber 1 litro de São Paulo, cachaça. Eu disse a ele que tem que ser engenho do meio, né? Sulami é um gente boa, rapaz. Tenho muito respeito por você, viu, Sulami?
6: Bebi muita gente, engenho do meio.
5: Mas você agora não bebe mais, porque você agora é um evangélico, né? Graças a Deus, né?
6: O sino não bebe, né?
5: Hein?
6: O sino não bebe.
5: O sino não bebe?
6: Bebe não, tu cabeça para baixo.
5: Mas quando dá a badalada que sobe, tá chovendo, a água entra. 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Então, são 11 horas 38 minutos. É hora da gente cantarolar? É. Vamos cantarolar no programa J. Ferreira e Amigos. A gente tem aí...
6: Nós temos aqui livro aberto, que ainda
5: Livro aberto com Genival Santos.
6: Isso. Christian e Ralph, né?
5: Christian e Ralph.
6: Possa ser a música...
5: Ausência. Ela pediu ausência.
6: Pronto. E nós temos também... É, Voltei Porque Te Amo, de Jadson, né?
5: Jadson... Não. Aí é Maurício. Assim. José Maurício, é.
6: Isso. E nós temos Tarcísio Costa também.
5: E Tarcísio Costa, viu, meu caro Léo?
6: E temos um pedido de Joãozinho Rocha aí, né?
5: É.
6: É a linha do padre pediu, né?
5: Qual é a música?
6: Já tá ali.
5: Qual?
6: Eu esqueci agora.
5: Esqueci o nome da música, mas ele já sabe ali. Então vamos cantarolar. Começa aí com esses pedidos que o Joãozinho Rocha acabou de dar aí. Para você, hein? Que se liga aqui na 100.5 FM Líder, que vai longe para chegar bem pertinho de você. Você, hein? Comigo.

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0: Muito bem, 12 horas, 8 minutos. 12 horas, 8 minutos, eu mando um abraço muito forte aí para os meus amigos feirantes aqui no Mercado Público de Santa Rita. Aquele abraço, muito obrigado pelo carinho da audiência. Vai um abraço também para o meu amigo que tem a churrascaria lá no Rio do Meio. Como é que é o nome dele?
1: Rapaz, tu me pegou, viu? Esqueci o nome.
0: Sei que
1: dele
0: o nome
1: também.
0: Da esposa dele é Jaqueline. É. Um abraço para o casal.
1: Churrascaria Nova Imperial, é?
0: É, Império do Sabor do Tempero.
1: Sabor Imperial.
0: Sabor Imperial. Aquele abraço para você aí, meu irmão. Felicidade, vamos em frente com o nosso programa aqui da mais querida, da melhor, na mais ouvida, na sua. 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
0: 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Tarcísio Costa, grande artista, grande profissional no mundo musical, amicíssimo do meu amigo Beto Fontes, também do Jadson Moura e do José Maurício e do Marcelo, que teve ontem aqui, Marcelo Reis. Inclusive ele mandou um recado dizendo: Marcelo Reis, ele tá ouvindo a gente, viu, Tarcísio? Eu sou seu amigo, quero bem a você, gosto das suas músicas, grande profissional. Bom dia, meu amigo Tarcísio Costa.
3: Bom dia, meu amigo Jota Ferreira, bom dia para todos do que curte o programa Jota Ferreira e amigos. É um grande prazer falar com você, meu irmão.
0: Rapaz, eu toquei uma música sua hoje aqui que eu não conhecia. É uma música muito bonita, tipo sertaneja por aí, mas muito bacana, um brega legal mesmo. E quero dizer para você que você já é sucesso aqui, viu? Porque as pessoas já pedem suas músicas aqui, viu?
3: Obrigado, meu amigo. Ontem eu estava ouvindo seu programa, você tocou a música... Saudade do Meu Sertão.
0: Foi, saudade. É música, toquei hoje de novo.
3: É a música baseada na história da minha vida, quando saí do meu Ceará e deixando a família. E eu pensei em fazer escrever um pouquinho dessa história, né? E consegui fazer essa canção, que no caso, você ontem tocou ela aí. Até surpresa minha, né? Porque é uma música que já tem uns 3, 4 anos que eu gravei. Mas, poxa, bom demais. Muito obrigado mesmo, meu irmão.
0: Ô, Tarcísio Costa, você está falando do Rio de Janeiro, de que lugar aí no Rio agora?
3: Aqui do bairro da Glória.
0: Ah, você mora na Glória, é?
3: É, você conhece?
0: Conheço tudo isso aí.
3: Glória,
0: trabalhei 5 anos aí na Rádio Mauá, 1420 AM. Trabalhei na difusora de Duque de Caxias. Depois me transferi para João Pessoa e estou aqui até hoje, desde 1984.
3: E para alegria e sorte do pessoal paraibano, né? Da família paraibana, ter um cara igual você, da capacidade que você tem de fazer programa, seja aqui no Rio, seja em qualquer lugar, né, meu João?
0: Olha, você vai ter que fazer o que Marcelo Reis fez. Veio a João Pessoa, já cantou em 3 lugares, vai cantar agora dia 25, e parece que vai cantar em outro, vai cantar em Maria, né?
4: Hoje ele está em Taumaturá, município de Maria.
0: Abra aí o microfone. Ele hoje vai estar onde?
1: Hoje ele está em Taumaturá, município de Maria.
0: Hoje ele vai cantar aqui numa cidadezinha do interior que fica...
1: É sítio, sabe?
0: É um sítio,
1: é, né? Sítio, mas é sítio bem cheado de gente.
0: É, ele vai cantar hoje aqui, viu, Tarcísio? Aqui no, no, numa cidade. Numa cidade que fica a meia hora da capital. Mas você também é sucesso, rapaz. Pode crer.
3: Jota, eu terá o maior prazer de conhecer você pessoalmente. O nosso amigo aí é o Leotero, é isso?
0: É.
3: Falei certo,
0: Leotec,
3: né?
0: É.
3: Isso, de ser vocês pessoalmente aí. E cantar aí também para essa gente tão boa que sempre valorizou a nossa música popular brasileira, né? Eu sou vim da época do Carlos Alexandre, eu conheci ele aqui no Rio, né?
0: Fiz muitos shows com ele aqui.
3: Meus amigos, Carlos Alexandre, Gilberto Lemos, que até hoje é meu amigo, grava comigo. E João Viola também é um grande amigo meu.
0: Amigo Caju
3: e
0: meu também.
3: Essa turma toda que veio daquela época, né?
0: Você então, é do tempo de Valdir Ramos.
3: Valdir Ramos, cheguei a cantar em show junto com ele. Aqui no Rio tinha muito forró, né? E tinha um chamado Forró de Realengo, Forrozão de Realengo. E um dia teve uma noitada de forró e brega lá. E Valdir era uma das atrações e eu... Também estava pelo meio, né?
0: Em São Cristóvão tinha na Figueira de Melo aí, tinha o forró do Adélio. Você lembra?
3: O forró da Figueira de Melo, né?
0: É.
3: Lembro.
0: Que era do Adélio, né?
3: Até hoje ainda faz forró.
0: Ainda tem esse forró
3: só
0: lá?
3: Não é mais igual era antigamente, né? Não tem mais, não. Ele hoje faz aqui na Riachuelo, que é uma rua que com certeza você conhece também aqui no bairro de Fátima. Né?
0: Conheço, no bairro de Fátima, em Riachuelo. Oh, mas tinha também o Som Brasil, que era do nosso amigo Aloysio Silva, que tem a gráfica aí em bom sucesso na Nova York.
3: Que... Saudoso Aloysio Silva.
0: Saudoso Aloysio Silva. É, rapaz, tinha
3: um. Tinha forró na década de 80. Né?
0: É, tinha uma lá, tinha um forró também. Ah, rapaz. Tinha na Ilha do Governador, o Forró do Aquino.
3: O Tio 303.
0: É.
3: Eu só vou te dizer alguns nomes aqui rapidinho. Os que tinha aqui na Zona Sul, aqui pertinho. Forró Torrado, da Rua do Catete.
0: É, do Catete.
3: Associação dos Servidores em Botafogo. Forró do 66, Forró da São Clemente, Jaboatão, Forró do Lebron, Forró do Murisco. Essa noite até cantei lá novamente, foi uma lembrança boa. Eu fui participar do show de uma cantora de Aracaju, amiga minha que está aqui no Rio. E tinha um show ontem nesse forró do Murício, ali em Botafogo, você conhece também, né? E, poxa, tantos anos que eu não tinha passado por lá, e ontem deu certo, uma grande lembrança. Né? Mas muito forró, mesmo, muito forró. Forró na Rocinha, forró em Caxias, forró em Nova Iguaçu.
0: E Padre Miguel tinha um forró também.
3: A gente fazia forró até dentro de casa.
0: Verdade, mas Tarcísio Costa, o que é que a gente canta hoje, seu, que já está no finalzinho do programa?
3: Diga que me ama, e ofereça aí para todos os seus ouvintes aí.
0: Diga que me ama, meu caro Léo, é a música que ele me pede.
3: A nova música, né? Você mesmo, muito obrigado, desde já você, o Leoteco aí, e todos que fazem parte da sua produção. Que Deus abençoe a vocês, um domingo maravilhoso para vocês, todos seus familiares, meu amigo, Jota Ferreira.
0: Abraço forte para você. Vamos para as últimas músicas do programa. Quais são que tem? As músicas aí, meu caro.
1: É, Jota, já foram encerrados todos os pedidos. Agora só Tarcísio Costa aí, né?
0: Ó, tem Tarcísio Costa aí. E você me toque aí uma música de... Eita, rapaz. Como é o nome daquele cara que parece com o Evaldo Braga, rapaz?
1: Ronaldo Adriano?
0: Não.
1: Helder Reis? Helder Reis?
0: Não, é não sei o que Reis.
1: É
0: Braga, rapaz.
1: Ronaldo Adriano?
0: Não.
1: Helder Reis? Helder Reis?
0: Não, é não sei.

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1: Muito bem, 12h30. Bom, final de mais um programa Jota Ferreira e Amigos. Joãozinho, muito obrigado aí, viu, Joãozinho?
2: Muito pela oportunidade.
1: Você é um grande artista que veio aqui me dar uma força hoje aqui, anotando aí os pedidos musicais, né? Uhum. Ainda trouxe um biscoitinho aqui pra gente, né?
2: Pra não tomar com água, né? Já que não tem café, né?
1: Comer com água, né? Muito bem. O Elias do Padre também degustou aí um biscoitinho e foi embora, né?
2: Foi embora.
1: Mais tarde vai receber a pizza dele, se Deus quiser. Meu amigo Léo, terminou, viu? Abraço pra todos e até o próximo sábado. Se Deus quiser e Ele quer, estaremos de volta aqui com mais um show de rádio na mais querida, na melhor, na sua. Tchau, fiquem com Deus, porque eu seguirei com Ele.
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Você vai ver.

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0: Prazer estar aqui com vocês, meus irmãos. Muito obrigado.
1: Essa marcou gerações. Quem sabe solta a voz, canta com a gente assim, ó.

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timidamente, né? Mas bonito. Agora vamos fazer bonito, sem timidez, né? Sinto você.

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0: Vocês gostaram desse popurrí?
1: Quem lembra dessa aqui, ó?

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0: Olá, muito boa noite. Agora são 8 horas, 9 minutos aqui na nossa 100.5. A partir de agora, começando mais um By Night, mais uma noite de domingo de muito romantismo e de muita recordação no seu rádio. E a partir de agora, fica aí, tá? Juntinhos com a gente até a meia-noite. Eu sou Robson Costa e vou ficar juntinhos com vocês até a meia-noite, tá? E a partir de agora, começa já a participar lá no ponto de encontro que está liberado, o quadro que temos aqui no programa para você participar, para você deixar lá seu boa noite, para você também divulgar aí seu WhatsApp, seu contato para fazer amizades, conhecer pessoas dentro aqui da nossa noite. A noite especial de domingo, bem diferente, onde a gente vai estar curtindo aí muito romantismo, falando de amor em forma de lindas canções. Tudo isso aqui no nosso By Night desta noite de domingo, que está só começando, né? Hoje dia 13 de setembro de 2026. Eu sou Robson Costa. Prazer muito grande estar já na sintonia, né, de todos vocês, na companhia de cada um de vocês. E a partir de agora a gente fica juntinhos até a meia-noite, como é de costume, né? Todo final de semana a gente se encontrar aqui nas noites de sábado e domingo aqui pela 100.5, tá? Eu sou Robson Costa e fico aí na companhia de todos vocês com muito carinho, tá? Com muito prazer. A partir de agora começa já a deixar o seu recadinho da noite, grava aí a tua mensagem de voz. Fala seu nome, fala aí de que bairro, de que cidade você está participando aqui no nosso By Night. Através do WhatsApp aqui da 100.5, que já está liberado, hein? 9083, né? 98812-1005. 083-98812-1005. Fica à vontade, participa. E aí você já pede aí a sua música romântica da noite. Manda aquele boa noite especial para alguém, fica à vontade, tá? Vai ser um prazer muito grande, tá? Atendendo a você aqui dentro da nossa noite, pedindo aí a sua música romântica e mandando aí para quem você quiser dentro do quadro Ponto de Encontro, que está liberado até a meia-noite, tá? Deixa lá também sua mensagem de texto, manda aí seu boa noite, participa também, né? Interage aqui no nosso programa, no WhatsApp aqui da 100.5, 083-98812-1005, tá? Tá liberado, começa a participar aqui dentro da nossa noite. 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E já mandando aqui boa noite a todos que estão aí na nossa sintonia. Obrigado, hein, a você que tá, você que já está aí na sintonia da 100.5, para ficar aqui comigo, né, até a meia-noite, para a gente fazer essa viagem juntinhos ao passado, voltando lá para os anos 70, 80 e 90 e anos 2000, trazendo aí muita coisa boa da música romântica para a gente curtir aqui dentro da nossa noite, tá? Músicas nacionais e internacionais, a gente vai estar rolando até a meia-noite. Fica aqui comigo, ouvindo, recordando, matando saudades. É sempre um prazer muito grande ter você aqui na nossa sintonia todo final de semana, né? Sábado e domingo, de 8 à meia-noite, 4 horas de muita recordação, de muita nostalgia no seu rádio. E deixa eu lembrar também que daqui a pouquinho tem tradução da noite, tá? Vou estar contando aqui mais uma história de uma música marcante, uma música que marcou aí na vida de muitas pessoas. Então daqui a pouquinho, tradução da noite aqui dentro do By Night. E vai participando, tá? 083-988-12-1005. Deixa lá teu WhatsApp, divulga aí teu número, teu contato para conhecer pessoas, para fazer aí novas amizades no ponto de encontro. 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
0: Agora 8h16, aqui na 100.5, a gente começa a nossa noite de domingo romântica com Djavan.

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1: Boa noite, aqui em Paranalva de Vazia Nova, né? Queria pedir uma música, né? Roberto Carlos, parabéns pra minha filha Thaís, né? Tá performando, né? Tudo bom pra minha filha. Eu amo de coração minha bebezinha. Pra ver uma bebê, entendeu? Bebezinha, né? E pra todos que tá fazendo um ano, né? Nessa data, tá bom? Parabéns, meu amor!